0: Rodrigo, que música pra você tem a cara do final de semana? Que quando você ouve, você fala, ah, sextou, a final de semana seu lindo, você chegou. Que te lembra o final de semana, traz coisas boas pra gente rolar amanhã? Então eu vou te aguardar e com esse som, manda agora o áudio. 11 983 408 000.
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0: 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As notícias do governo federal que movimentaram o país no dia de hoje.
1: Olá, boa noite.
2: Boa noite para você que nos acompanha em todo o país.
1: Quinta-feira, 8 de outubro de 2026.
2: Vamos aos destaques do dia.
1: Falta um mês para o primeiro dia do Exame Nacional do Ensino Médio.
2: Estudantes de todo o país se preparam para conquistar uma vaga no ensino superior. Luana Karen.
3: Os inscritos devem conferir o local de prova com antecedência e organizar os itens necessários para o exame, como documento oficial com foto e caneta esferográfica preta.
1: Flagrantes de trabalho em condição análoga à escravidão atingem setores como pecuária, construção civil e serviços domésticos.
2: Ministério do Trabalho e Emprego atualiza cadastro de empregadores autuados no país. Gabriela Noronha.
4: Os 82 registros estão distribuídos por 21 unidades da Federação. Minas Gerais concentra o maior número de ocorrências.
1: Proteção às mulheres.
2: Vítimas de violência doméstica têm direito a afastamento remunerado do trabalho por até 6 meses.
1: A decisão garante a estabilidade financeira para romper o ciclo de violência. Thaís de Araújo.
5: A mulher afastada não precisa cumprir período de carência. Também não há desconto de contribuição previdenciária e o período é computado como tempo de contribuição para a aposentadoria.
2: Na apresentação da Voz do Brasil, Luciano Seixas e Mariana Júnior.
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2: Mais de 500 trabalhadores foram resgatados em situação de exploração extrema e trabalho análogo à escravidão em 21 estados brasileiros.
1: O Ministério do Trabalho atualizou a chamada Lista Suja, cadastro que reúne empregadores responsabilizados por submeter trabalhadores a condições análogas à escravidão.
2: Nesta nova atualização foram incluídos 82 nomes entre pessoas físicas e empresas. Os casos foram identificados em fiscalizações realizadas entre 2024 e 2026.
4: 82 novos nomes foram incluídos na chamada Lista Suja, cadastro que reúne empregadores flagrados submetendo trabalhadores a condições análogas à escravidão. Desse total, 54 são pessoas físicas e 28 são empresas. A atualização do documento foi publicada pelo Ministério do Trabalho e incluiu casos identificados pela Inspeção do Trabalho entre 2024 e 2026. A Coordenadora-Geral de Fiscalização para a Erradicação do Trabalho Análogo ao de Escravizado e Tráfico de Pessoas, Shakti Prates Borella, explica que os registros entram no cadastro somente após o encerramento do processo administrativo, quando existe decisão definitiva pela procedência da autuação.
6: O empregador tem o direito à defesa, ele vai fazer sua defesa e tem um julgamento administrativo que vai constatar que, de fato, aquela infração existiu. Quando não tem mais recurso administrativo, essa empresa vai entrar na lista, vai entrar no cadastro de empregadores.
4: Ainda segundo o cadastro, os 82 registros estão distribuídos por 21 unidades da federação. Minas Gerais concentra o maior número de ocorrências, com 19 casos, seguido pela Bahia, com 8. Entre as atividades econômicas com maior número de inclusões nesta atualização estão a criação de bovinos para corte, os serviços domésticos, a produção de carvão vegetal, a produção de café e a construção de edifícios. Os novos casos incluídos no cadastro resultaram no resgate de mais de 500 trabalhadores em situações de exploração e de trabalho análogo à escravidão. A coordenadora Shakti Prates fala sobre a importância da denúncia.
6: Nós temos dois principais canais de denúncia. Um é o sistema IP, que você encontra na internet, e o outro é o Disque 100, que você consegue via telefone. Quem faz a denúncia pode colocar seu nome, seu telefone, porque isso facilita muito para a gente conseguir mais informação e garantir que o Estado chegue a essas pessoas, garantir que essa política de Estado seja executada.
4: As ações de combate ao trabalho análogo à escravidão são coordenadas pela Auditoria Fiscal do Trabalho. As operações contam, em geral, com a participação da Polícia Federal, do Ministério Público do Trabalho, do Ministério Público Federal e da Defensoria Pública da União. Reportagem Gabriela Noronha.
1: Mulheres vítimas de violência doméstica que precisarem deixar o trabalho para se proteger, agora têm direito a um afastamento remunerado por até 6 meses.
2: O governo federal seguiu o parecer da Advocacia Geral da União após o entendimento do Supremo Tribunal Federal sobre a Lei Maria da Penha.
1: A medida não exige tempo mínimo de contribuição e o período de afastamento continua contando para a aposentadoria.
5: Mulheres vítimas de violência doméstica terão direito a afastamento remunerado de até 6 meses, mediante determinação judicial. A medida, prevista na Lei Maria da Penha, cumpre decisão do Supremo Tribunal Federal para garantir segurança financeira às mulheres que precisam se afastar do trabalho para preservar a própria integridade e romper o ciclo da violência doméstica. A medida protetiva judicial, que determina o afastamento, será suficiente para viabilizar o pagamento, como explica a presidente do Instituto Nacional do Seguro Social, o INSS, Ana Cristina Silveira.
7: Então, denunciando e tendo uma medida protetiva do juiz criminal, ela consegue solicitar o benefício pelo aplicativo Meu INSS, pelo 135, ou pessoalmente nas agências do INSS. Ela consegue passar 6 meses longe do trabalho para poder refazer sua vida em outro local, caso necessário.
5: A mulher afastada não precisa cumprir período de carência para receber o benefício. Também não há desconto de contribuição previdenciária sobre o valor recebido, e o período é computado como tempo de contribuição para a aposentadoria. A secretária executiva do Ministério das Mulheres, Eutália Barbosa, fala sobre a importância do benefício.
8: A principal função dele é justamente garantir segurança, né? Para que a mulher não tenha que escolher entre a segurança da sua vida e a sua autonomia financeira ou acesso ao seu salário.
5: A presidente do INSS, Ana Cristina Silveira, explica que o órgão também poderá cobrar do agressor, por meio de ação regressiva, os valores pagos à vítima.
7: O parecer determina que vai haver ação regressiva para rever do agressor os valores que foram pagos pela Previdência. Então é uma medida muito positiva, porque além de acolher as mulheres, a gente faz com que os agressores eles paguem pelos seus atos, também financeiramente.
5: Para as mulheres que não são seguradas da Previdência, o benefício tem natureza assistencial. Neste caso, o pagamento será feito pelo Estado, pelo Distrito Federal ou pelo município indicado pelo juiz. Com locução de Thaís de Araújo, reportagem Cleide Lopes.
2: Novas oportunidades para o setor industrial, estratégias de competitividade, inovação e os impactos do acordo Mercosul-União Europeia.
1: O encontro Conexões Produtivas, promovido pela Apex Brasil, a Agência Brasileira de Promoção de Exportações e Investimentos, mostrou aos empresários a importância da abertura de novos mercados para produtos brasileiros.
2: O evento é voltado para grandes, médias e pequenas indústrias.
9: O Conexões Produtivas apresenta aos estados oportunidades para o desenvolvimento da indústria, com atenção às vocações locais para exportações a partir do acordo Mercosul-União Europeia. Segundo a Apex Brasil, o mercado europeu reúne 27 países, com potencial de alcance de 780 milhões de consumidores. O encontro também debateu a estratégia do Brasil para expandir mercados e fortalecer a indústria diante do novo cenário internacional. O ministro do Desenvolvimento, Indústria, Comércio e Serviços, Márcio Elias Rosa, destacou a importância do país conquistar novos mercados.
10: Buscar a diversificação de mercados significa buscar oportunidades para a nossa atividade industrial comercializar fora do país, né? Para além da questão simplesmente do agronegócio, que já vende muito bem, nós estamos celebrando nesse ano a abertura de mais de 700 novos mercados para o agro, para a pecuária. Agora, para o setor industrial, para a indústria de transformação, para a indústria de manufatura, que é muito relevante, nós devemos buscar a diversificação.
9: O evento também discutiu caminhos para ampliar a presença de empresas do Rio de Janeiro no mercado internacional. O presidente da Apex Brasil, Laudemir Miller, destacou o potencial do Estado nas exportações.
11: E o Estado do Rio de Janeiro tem uma diversificação da indústria muito forte. Tem uma indústria de óleo e gás muito forte, tem uma indústria da moda muito forte, uma indústria metal-mecânica muito forte, uma indústria automobilística muito forte. A gente está aqui para apoiar o empresário e a empresária do estado do Rio, principalmente os pequenos e os médios empresários, também os grandes.
9: Um levantamento identificou 602 produtos no estado com oportunidades de exportação. Em 2025, o Rio de Janeiro exportou mais de 48 bilhões de dólares para o mundo. Desse total, 20% das exportações do estado foram para a União Europeia. Reportagem Márcia Fernandes.
1: A financiadora de estudos e projetos, a FINEP, lançou a seleção pública do Programa Nacional de Incubadoras Tecnológicas de Cooperativas Populares.
2: Até 14 de janeiro, instituições de pesquisa podem apresentar projetos para desenvolver ou adaptar tecnologias voltadas à economia solidária.
1: As propostas devem ser feitas em parcerias com cooperativas, associações, organizações sociais ou redes de cooperação popular.
12: A chamada pública PRONINC 2026 da FINEP, a financiadora de estudos e projetos, disponibiliza até R$100 milhões em recursos não reembolsáveis do FNDCT, o Fundo Nacional de Desenvolvimento Científico e Tecnológico. A proposta é transformar conhecimento e inovação em soluções para problemas concretos dos empreendimentos, como explica o secretário nacional de Economia Popular e Solidária, substituto do Ministério do Trabalho, Sérgio Godoy.
13: Tecnologias sociais que apoiam o combate à fome. São essas tecnologias que a gente está buscando.
12: As propostas devem estar diretamente ligadas à economia solidária e ser construídas de forma participativa. O gerente do Departamento de Infraestrutura e Tecnologias Sociais da FINEP, Guilherme Tulli, destaca o caráter obrigatório dessas parcerias.
14: Então precisa ter uma cooperativa, uma associação, uma organização da sociedade civil. Se não houver a inclusão dessas cooperativas populares, o projeto sequer é habilitado.
12: As propostas podem ser enviadas até 14 de janeiro de 2027. As regras completas estão no edital da chamada pública PRONINC 2026, no endereço finep.gov.br. Reportagem Pablo Muniz.
2: Chegar na escola, entrar na sala de aula e estudar. Essa é a rotina diária de milhões de estudantes brasileiros.
1: Daqui a um mês, estudantes de todo o país farão a primeira prova do Exame Nacional do Ensino Médio, o Enem.
2: E cruzar os portões da escola onde vão realizar a avaliação pode representar algo bem maior, o passaporte para a entrada no ensino superior.
1: A preparação se intensifica entre os candidatos nessa reta final.
15: Há 2 anos, a estudante Isabelle Carvalho se prepara para o Exame Nacional do Ensino Médio. Ela quer fazer medicina e dedica todo o tempo que tem aos estudos, inclusive quando está no transporte público.
16: E às vezes me incomoda um pouco, porque parece que eu estou perdendo tempo no ônibus, aí eu coloco umas videoaulas para rodar, mas é a videoaula que eu já estou acostumada, eu meio que já revejo o conteúdo.
15: Com a condição rara de saúde, o estudante Miqueias José de Almeida Gomes vai buscar uma vaga em medicina. Ele quer ajudar pessoas que vivem em situação semelhante.
17: Eu tenho muito incentivo, não só da minha mãe, dos meus familiares, e também da médica, o qual faz o meu tratamento médico. É aí eu fazer esse curso de medicina, para que eu também possa alcançar outras vidas que possuem a condição rara, que é a trombastenia de Glanzmann.
15: Daqui a um mês, milhões de estudantes como Isabelle e Miqueias realizam a prova do Enem. São 2 dias de avaliação, 8 e 15 de novembro. No primeiro domingo, os estudantes respondem a 45 questões de linguagens e códigos e 45 de ciências humanas, além da redação. Já no segundo dia de prova, são 45 questões de ciência da natureza e mais 45 de matemática. Professor de cursinho preparatório há 10 anos, Rubenilson Cerqueira, dá dicas para essa reta final.
18: Esteja nesse momento de preparo, fazer muitas questões para poder fixar o conteúdo, mas é importante que tenha um momento de descanso, porque existe um equilíbrio ali entre você ter o conhecimento, mas se não tiver com a mente descansada, você não consegue colocar isso em prática.
15: Até lá, os inscritos devem ficar atentos às orientações oficiais, conferir o local de prova com antecedência e organizar os itens necessários para o exame, como documento oficial com foto e caneta esferográfica preta. Ricardo Cardoso, presidente substituto do INEP, lembra que até o fim do mês, todos os estudantes poderão conferir o cartão de inscrição.
19: Nós teremos, na última semana de outubro, a divulgação do cartão de confirmação de inscrição. A maioria dos estudantes concluídos escola pública já tiveram acesso, né, vão fazer o Enem na sua própria escola. Mas é importante acessar o sistema de inscrição para você ver com calma, com tranquilidade.
15: O Enem é uma das principais portas de entrada para a educação superior no Brasil. As notas do exame são utilizadas para a seleção de estudantes por meio do SISU e do ProUni e também servem de requisito para o Fundo de Financiamento Estudantil. Para mais informações sobre o exame, o MEC disponibiliza o Guia do Enem, que pode ser acessado em gov.br/MEC. Reportagem Luana Karen.
2: E o Ministério da Educação oferece ferramentas digitais gratuitas para essa preparação. O aplicativo MEC Enem traz simulados e dicas de redação.
1: Tem também o MEC Idiomas para inglês e espanhol. E o MEC Livros com mais de 25 mil obras.
2: E estão abertas as inscrições para a edição do Enem voltada para pessoas privadas de liberdade e jovens que cumprem medidas socioeducativas.
1: As inscrições devem ser feitas de forma exclusiva pelo responsável pedagógico de cada unidade.
2: Caso o participante precise de algum tipo de atendimento especializado, o pedido deve ser feito pelo responsável pedagógico no momento da inscrição.
1: Para mais informações, acesse gov.br/inep.
2: Escolas situadas em fronteiras com outros países podem aderir ao programa Escolas Interculturais.
1: A intenção é promover o enriquecimento linguístico e cultural de estudantes que moram nessas regiões e que convivem com culturas diferentes.
20: O Brasil faz fronteira com 10 nações e as escolas situadas nessas regiões enfrentam desafios relacionados à inclusão, diversidade linguística e integração cultural. E como forma de promover a educação que atende imigrantes e refugiados, o Brasil criou o programa Escolas Interculturais e de Fronteira. A diretora da escola, Silveira Martins, em Santana do Livramento, no Rio Grande do Sul, que faz fronteira com Uruguai, Elisângela Dornelles, fala sobre a experiência com o programa.
21: Os nossos alunos convivem com as duas culturas. A partir disso, nós realizamos visitas às escolas, intercâmbios, encontros, participando de seminários, viagens internacionais, atividades culturais.
20: A iniciativa prevê apoio financeiro para projetos pedagógicos desenvolvidos em cooperação com escolas de países vizinhos. A coordenadora-geral da Secretaria de Articulação Intersetorial do Ministério da Educação, Jesuína Leclerc, explica como as escolas podem participar.
22: A partir da indicação dos seus respectivos secretários de Educação, realizar o seu plano de atendimento. A escola passará a receber R$ 25 mil para poder dar início às suas atividades ou dar continuidade.
20: As cerca de 70 escolas de fronteira interessadas em fazer adesão ao programa devem acessar a página do Ministério da Educação em gov.br/MEC. Reportagem Cleide Lopes.
2: A previsão é que os programas interculturais sejam desenvolvidos a partir de novembro deste ano.
1: Professores e instituições de ensino de todo o país têm até o dia 12 de outubro para se inscreverem na primeira edição do Prêmio Brasil de Ensino de Matemática.
2: O concurso vai premiar até 20 iniciativas que se destacam por melhorar o aprendizado da disciplina nas salas de aula.
23: É a primeira edição do Prêmio Brasil de Ensino de Matemática na Educação Básica. A iniciativa busca valorizar experiências que contribuam para a aprendizagem e para a equidade na educação básica. O diretor-geral do Instituto de Matemática Pura e Aplicada, Marcelo Viana, explica que a premiação deve produzir subsídios técnicos para políticas educacionais.
24: Existem práticas que são realizadas aqui e lá por um professor, uma professora, que são exitosos e indicam caminhos, mas para isso é preciso que esses bons exemplos sejam conhecidos e sejam divulgados.
23: O prêmio vai contemplar duas categorias, docentes e instituições. Sumaia Almeida Ramos é professora de matemática em Petrolina, Pernambuco. Para ela, mais que reconhecimento, o prêmio representa a valorização do trabalho docente.
25: A partir do momento em que eu começo a mostrar que estamos vendo, estamos buscando esses profissionais, isso pode incentivar para os professores que possivelmente estejam desestimulados a quererem desenvolver projetos também.
23: As propostas selecionadas integrarão o Caderno Nacional de Práticas Exitosas, que contribuirá para a disseminação de práticas de referência no ensino de matemática. As inscrições estão abertas até 12 de outubro pelo endereço candidaturas.impa.br. Reportagem Luciana Colares de Holanda.
1: O cultivo de flores é uma atividade que requer cuidado, experiência e atenção às condições climáticas.
2: E um projeto da Universidade Federal de Santa Maria está levando conhecimento científico e capacitação gratuita para quem quer empreender nesse ramo.
1: A iniciativa já alcançou mais de 500 famílias do Rio Grande do Sul. Confira os detalhes no quadro Ciência na Prática.
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27: Transferir conhecimento científico e técnicas de produção para aumentar a sustentabilidade e o lucro no campo. Essa é a missão do Projeto Flores para Todos, uma iniciativa da equipe Fenogled do Programa de Pós-Graduação em Agronomia da Universidade Federal de Santa Maria, no Rio Grande do Sul.
28: O Projeto Flores para Todos, ele tem por objetivo formar novos produtores profissionais de flores. Nós passamos dessa fase de as flores ser uma alternativa e sim uma fonte principal de renda dentro da propriedade.
27: As espécies cultivadas pelo projeto são adaptadas para o plantio a céu aberto durante todo o ano. Isso reduz os custos de produção e aproveita o alto potencial de lucro que o mercado de flores oferece, até mesmo para pequenas propriedades.
28: As flores são parte do setor da horticultura e a principal característica desse setor é uma alta rentabilidade por metro quadrado. E por isso que se encaixa perfeitamente na pequena propriedade, onde às vezes em 30 metros quadrados a família tira um faturamento muito bom.
27: Além de movimentar o agroturismo, a iniciativa oferece consultoria gratuita que ensina o produtor a vender o seu produto, garantindo renda e reduzindo um problema antigo das comunidades rurais, a permanência da juventude no campo.
28: A gente fornece as sementes ou as batatinhas sem custo e a partir daí dá todas as orientações, desde o plantio até a colheita, pós-colheita e orientações de venda. E isso está fazendo a diferença na sucessão familiar do campo. O jovem só fica atraído se tiver renda. E a partir dali ele compra novas sementes, novas batatinhas de alta qualidade genética para dar seguimento de forma independente.
27: Acompanhe os resultados do projeto Flores para Todos na página da Universidade Federal de Santa Maria. E esse foi o Ciência na Prática. Esse episódio contou com a produção de Raquel Mariano e edição de Edinaldo Júnior. E nosso encontro com o Saber Científico volta na próxima semana. Até lá.
2: Quem trabalha na educação infantil já pode consultar os livros que poderão chegar às escolas.
1: O Guia do Programa Nacional do Livro Didático está disponível e reúne obras para o ensino e materiais de apoio aos professores.
2: Agora, escolas e professores podem se preparar para escolher os livros que vão usar nos próximos anos.
0: O Ministério da Educação divulgou o resultado final da avaliação das obras do PNLD, o Programa Nacional do Livro e do Material Didático para os anos iniciais do ensino fundamental. As obras têm o objetivo de apoiar a formação continuada e o trabalho pedagógico dos professores, principalmente em temas ligados à alfabetização. Elas fazem parte do acervo da Biblioteca do Professor e reúnem produções atualizadas sobre formação docente, além de exemplos de práticas pedagógicas em diferentes contextos. Com a divulgação do resultado final, o processo segue agora para as etapas de aquisição e distribuição, conduzidas pelo FNDE, o Fundo Nacional de Desenvolvimento da Educação. O Programa Nacional do Livro e do Material Didático é responsável pela avaliação, seleção e aquisição de livros e materiais didáticos para as escolas públicas. Após a aquisição dos materiais pelo FNDE, as obras selecionadas poderão ser disponibilizadas aos professores por meio do endereço pnldedigital.fnde.gov.br. Reportagem Thalita Albuquerque.
1: E atenção, candidatos do primeiro concurso público nacional unificado.
2: Foi publicada a terceira convocação dos aprovados em lista de espera para vagas temporárias no Ministério do Trabalho e Emprego.
1: Agora, os convocados precisam cumprir a etapa documental e acompanhar a publicação da lista definitiva, prevista para novembro.
2: A documentação deve ser apresentada pela plataforma sougov.br entre 20 e 27 de outubro.
1: O candidato que não apresentar os documentos exigidos no período estabelecido perde os efeitos da convocação.
2: Para mais informações, acesse gov.br/gestão, sem o tio.
1: E essas foram as notícias do governo federal.
2: Uma realização da Secretaria de Comunicação Social da Presidência da República.
1: Com produção da empresa Brasil de Comunicação.
2: Fique agora com as notícias do Poder Judiciário e do Congresso Nacional. Boa noite.
1: Boa noite, até amanhã.
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5: STF valida lei do Paraná que amplia gratuidade em estacionamentos para pessoas com deficiência.
6: TSE anula votos recebidos por Antony Garotinho na disputa pelo governo do Rio de Janeiro.
5: Furto de carro com chave na ignição enquanto segurada abre a porta de casa não afasta cobertura securitária.
6: Boa noite, eu sou Marcela Luiza.
5: Eu sou Walter Lima.
6: O Supremo Tribunal Federal decidiu que é constitucional uma lei estadual que amplia a gratuidade em estacionamentos para pessoas com deficiência.
5: A decisão foi tomada na sessão plenária desta quinta-feira. Marta Ferreira.
7: No Paraná, as regras sobre estacionamento para pessoas com deficiência são regulamentadas pela Lei Estadual 18.419 de 2015 e pelas normas de trânsito nacionais. Dispositivos dessa norma asseguram às pessoas com deficiência um período de gratuidade equivalente ao dobro do concedido aos demais usuários. Nos estabelecimentos que não prevêem tempo mínimo gratuito, A norma garante ao menos 30 minutos de gratuidade, a fim de facilitar o deslocamento dessas pessoas.
8: A Associação Brasileira de Shopping Centers entrou com ação no Supremo Tribunal Federal, pedindo que a lei seja considerada inconstitucional. A alegação é de violação ao direito de propriedade e aos princípios da livre iniciativa e da livre concorrência.
7: O relator é o ministro Nunes Marques. No voto, ele destacou que a finalidade predominante da lei é promover acessibilidade e inclusão social, matérias de competência legislativa concorrente. No mesmo sentido, votaram os demais ministros. O plenário, então, validou a lei do Paraná, entendendo que a norma promove acessibilidade ao garantir o dobro do período gratuito ou, na ausência de gratuidade, 30 minutos sem cobrança.
6: O Tribunal Superior Eleitoral anulou os votos recebidos por Antony Garotinho na disputa pelo governo do Rio de Janeiro.
5: A decisão, por maioria de 5-2, determinou a retotalização dos votos da eleição para governador, Guilherme Firmino.
9: Nessa quinta-feira, o Tribunal Superior Eleitoral rejeitou por unanimidade o pedido de desistência de recurso apresentado por Antony Garotinho. O TSE também manteve o indeferimento do registro de candidatura ao governo do Rio de Janeiro. Segundo o tribunal, Garotinho não tinha as condições de elegibilidade relacionadas à plenitude dos direitos políticos e à filiação partidária. Por 5-2, os ministros determinaram a anulação dos votos recebidos pelo candidato. Com isso, o tribunal determinou a retotalização da votação para governador do Rio de Janeiro.
6: Deixar carro aberto e com a chave na ignição apenas para abrir o portão de casa não afasta direito à indenização do seguro se veículo for furtado.
5: Esse entendimento é do STJ. Fátima Uchoa.
10: Após a seguradora negar a indenização do seguro veicular, a proprietária que teve o carro furtado nessa situação entrou com ação judicial, mas o Tribunal de Justiça de São Paulo negou o pedido. Já no STJ, os ministros entenderam que a conduta da mulher, adotada para guardar o carro em segurança o mais rápido possível, mesmo deixando a chave na ignição enquanto abria o portão de casa, não representa agravamento intencional do risco previsto em contrato que justifique a perda da cobertura do seguro. A relatoria foi do ministro Ricardo Vilas Boas Cueva.
6: O Tribunal Superior do Trabalho manteve uma indenização que uma faculdade terá de pagar a um professor e jornalista de Teresina, no Piauí.
5: A instituição de ensino usou imagens de televisão do professor sem autorização. O TST considerou o uso ilegal. Simone Moura.
11: A faculdade usou essas imagens em outdoors e nas redes sociais sem autorização. Para os ministros da oitava turma, a campanha teve alcance apenas local e por um período limitado. Foi fixado indenização de R$30 mil por danos materiais e R$40 mil por danos morais. A decisão foi unânime.
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6: Uma boa noite.
5: E até amanhã.
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13: Eu sou Paula Groba.
14: E eu sou Humberto Pinheiro.
13: E estes são os destaques de hoje do Jornal do Senado, que começa agora.
14: Senado conclui terceira sessão de discussão sobre a proposta que acaba com a escala 6x1.
13: Carros novos poderão ter alerta para evitar que crianças sejam esquecidas no banco de trás.
14: Projeto cria incentivos para startups que desenvolvem soluções de preservação ambiental.
13: Boa noite.
14: Boa noite.
13: O Senado realizou nesta quinta-feira a terceira sessão de discussão da PEC, que acaba com a escala 6x1. São necessárias 5 sessões de discussão antes da votação em primeiro turno. Se for aprovada, a proposta ainda terá de passar por discussões e votação em segundo turno. O texto reduz de 44 para 40 horas semanais a jornada máxima de trabalho sem redução de salário e garante 2 dias de descanso por semana. A mudança, no entanto, será gradual. 2 meses após a promulgação, a jornada passaria para 42 horas semanais, já com 2 dias de descanso. 12 meses depois, o limite chegaria às 40 horas.
14: Durante a terceira sessão, o senador Paulo Paim, do PT do Rio Grande do Sul, defendeu que a redução da jornada, sem diminuição dos salários, pode fortalecer a Previdência Social. Segundo ele, o fim da escala 6x1 pode estimular a formalização de trabalho e, com mais trabalhadores, com carteira assinada, aumentar a arrecadação previdenciária. Paim também afirmou que a mudança pode beneficiar empregadores e empreendedores e defendeu que desenvolvimento econômico, valorização do trabalho, proteção social e políticas humanitárias caminhem juntos.
15: Quando reduzimos a jornada, ampliamos o emprego formal. Mais empregos formais significam mais trabalhadores contribuindo com a Previdência. Mais contribuintes significam mais arrecadação previdenciária.
13: E o Senado deve começar a analisar um projeto que obriga empresas a oferecerem produtos e serviços digitais voltados a pessoas idosas, com linguagem mais simples e recursos que garantam mais segurança nas transações.
14: O texto também prevê a capacitação de idosos para que eles aprendam a identificar fraudes e golpes em operações pela internet. Repórter Alexandre Campos.
16: No caso de produtos financeiros ofertados por instituições bancárias, as aplicações de internet, quando destinadas a pessoas idosas, devem disponibilizar uma espécie de botão de pânico para interromper operações fraudulentas e canal de contestação rápida para minimizar os prejuízos. A autora do projeto, a senadora Damaris Alves, do Republicanos do Distrito Federal, acredita que essas medidas são essenciais para essa parcela da população.
17: Então a gente quer que os aplicativos, especialmente de banco, do INSS, os aplicativos públicos, o do SUS, os aplicativos que a pessoa não vive mais sem eles, sejam mais acessíveis para pessoas idosas.
16: O projeto ainda prevê que essa parcela da população aprenda a identificar fraudes e golpes em operações na internet e torna crime o gerenciamento sem autorização expressa de bens de pessoas idosas e a apropriação de senha, chave criptográfica, token, assinatura digital ou qualquer outra credencial de acesso ou autenticação com o objetivo de auferir vantagem econômica.
13: Uma tecnologia simples pode ajudar a evitar uma tragédia. Um alerta no carro para lembrar pais e mães de que há uma criança no banco de trás.
14: É o que prevê um projeto da senadora Tereza Leitão, que determina a instalação do dispositivo em automóveis novos. Mais informações com a repórter Raíssa Abreu.
18: Um pai ficou de deixar o filho na creche pela manhã antes de ir trabalhar. Em vez disso, ele seguiu direto para o trabalho, estacionou o carro e esqueceu que a criança estava na cadeirinha, no banco traseiro. O bebê ficou trancado no carro fechado por horas e só foi encontrado no final da tarde, em parada cardiorrespiratória e sem sinais vitais. Tragédias como essa, que aconteceu em Santa Catarina em 2023, são mais frequentes do que se imagina. Não existem dados consolidados no Brasil, mas estudos feitos nos Estados Unidos indicam que cerca de 40 crianças morrem anualmente por terem sido deixadas em carros fechados sob altas temperaturas. Para a senadora Tereza Leitão, do PT de Pernambuco, uma das causas desse tipo de episódio é a exaustão. E aí, as mulheres, que precisam acumular a vida profissional com a vida doméstica, são também as que mais sofrem.
19: A carga de trabalho doméstico corresponde a 21 horas, mais de 21 horas semanais, enquanto a dos homens é de pouco mais de 11 horas. A exaustão física e mental que recai sobre essas mulheres é muito grande, porque a jornada não termina quando sai do emprego. Começa uma nova jornada.
18: Para prevenir esses acidentes, a senadora apresentou um projeto que obriga as fábricas de carros a instalarem um dispositivo de alerta contra a presença de pessoas e animais esquecidos no interior dos veículos, com sinais sonoros ou luzes de emergência. A mudança valeria apenas para veículos novos. E a indústria automotiva teria 2 anos para adaptação às novas exigências. A proposta vai ser encaminhada às comissões temáticas.
13: E ligações de números desconhecidos podem ganhar um novo filtro nos celulares vendidos no Brasil. Um projeto em análise no Senado prevê que celulares vendidos no país tenham uma função para bloquear, rejeitar ou silenciar chamadas de números que não estão na lista de contatos.
14: A proposta quer dar ao usuário mais controle sobre as ligações que recebe. A reportagem é de Yasmin Rodrigues.
20: O autor do projeto, o senador Stevenson Valentim, do Podemos do Rio Grande do Norte, argumenta que as chamadas indesejadas são um problema frequente para os consumidores e podem estar associadas a práticas abusivas e tentativas de golpe. A medida valeria para aparelhos comercializados no território nacional. A ideia é permitir que o próprio usuário escolha como lidar com números desconhecidos, sem depender exclusivamente de serviços oferecidos pelas operadoras. O senador Laércio Oliveira, do PP de Sergipe, destacou o impacto desse tipo de chamada na rotina dos brasileiros.
21: A gente sofre quase todos os dias com essas empresas de telemarketing, essas companhias de telefonia, importunando a vida do cidadão e da cidadã brasileira.
20: O projeto de lei foi apresentado nesta quarta-feira, dia 7 de outubro. Vai passar pelas comissões e plenário do Senado antes de seguir para a Câmara dos Deputados.
13: Um projeto pronto para votação na Comissão de Meio Ambiente do Senado pretende incentivar empresas que desenvolvem soluções para a preservação ambiental.
14: A proposta cria critérios para o reconhecimento das chamadas startups verdes e prevê prioridade no acesso a incentivos e financiamentos. Os detalhes com a repórter Marcela Cunha.
18: Empresas que desenvolvem tecnologias para reduzir a poluição, economizar energia ou reaproveitar resíduos poderão receber incentivos específicos para crescer no Brasil. É o que prevê um projeto que inclui as chamadas startups verdes na legislação brasileira. As startups são empresas jovens, geralmente ligadas à inovação, que desenvolvem novos produtos, serviços ou modelos de negócios. Pela proposta, serão consideradas verdes aquelas que oferecem soluções para problemas ambientais, como a emissão de gases que provocam o aquecimento global, o desperdício de recursos naturais e a geração de lixo. O autor da proposta, senador Fernando Dueire, do PSD de Pernambuco, explicou que a intenção é criar condições para o desenvolvimento dessas empresas.
22: Acreditamos que ao estimularmos essas startups, estamos não apenas criando novos negócios, mas investindo na qualidade de vida das futuras gerações e no fortalecimento de uma economia mais resiliente e sustentável.
18: O projeto prevê prioridade no acesso a programas de apoio técnico e financeiro, benefícios fiscais e editais públicos de inovação e sustentabilidade.
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14: Com edição de Paulo Groba e trabalhos técnicos de Eliseu Caires, o Jornal do Senado fica por aqui. Acompanhe agora as notícias da Câmara dos Deputados. Boa noite.
13: Boa noite e até amanhã.
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24: Projeto obriga postos a detalhar custo dos combustíveis nas notas fiscais.
25: Comissão aprova selo para premiar cidades com boas práticas no trânsito.
24: Câmara analisa dar à assinatura digital valor de reconhecimento de firma.
25: Boa noite. Projeto em debate na Câmara confere à assinatura digital o valor de reconhecimento de firma em cartório. A ideia é diminuir a burocracia e facilitar a vida do cidadão, sem perder a segurança nos documentos. Confira os detalhes na reportagem de Fabielle Pires.
26: Já pensou resolver pela internet uma burocracia que exige uma ida ao cartório? Um projeto em análise na Câmara dos Deputados quer facilitar esse processo e permitir que a assinatura digital tenha o mesmo valor do reconhecimento de firma. Antes de entender a proposta, é preciso entender como funciona a assinatura digital. Atualmente, assinaturas digitais são feitas com certificado da Infraestrutura de Chaves Públicas Brasileira, a ICP Brasil, um sistema oficial do país que garante a validade jurídica e a segurança de assinaturas e certificados digitais. Quando uma pessoa assina um documento usando um certificado digital da ICP Brasil, é possível verificar a identidade de quem assinou e a integridade daquele documento. O que ainda não acontece automaticamente é essa assinatura substituir o reconhecimento de firma em cartório nos casos em que ele é exigido. A proposta determina que os documentos assinados eletronicamente sejam equiparados aos documentos com reconhecimento de firma. Segundo o autor, deputado Rafael Prudente, do MDB do Distrito Federal, a assinatura digital diminui a burocracia no dia a dia do cidadão. O projeto que equipara a assinatura com certificado digital da ICP Brasil ao reconhecimento de firma foi aprovado pela Comissão de Ciência, Tecnologia e Inovação da Câmara e agora segue para análise da Comissão de Constituição e Justiça. Para virar lei, precisa ser aprovado pela Câmara e pelo Senado. Da Rádio Câmara de Brasília, Fabielle Pires.
0: Economia. Sóstenes Cavalcante, do PL do Rio de Janeiro, defende proposta para limitar os juros do crédito consignado de aposentados e pensionistas que recebem até 3 salários mínimos, além de beneficiários do BPC. O projeto determina que a taxa não poderá superar o IPCA, índice usado para medir a inflação oficial do país.
1: Sóstenes Cavalcante aponta que refinanciamentos feitos sem autorização aumentam a dívida de quem já tem parte da renda comprometida com os empréstimos. O texto também restringe a concessão desses descontos às instituições autorizadas e aos bancos públicos.
0: Carlos Veras, do PT de Pernambuco, defende o projeto que autoriza a União a criar uma estatal para atuar na distribuição de combustíveis, biocombustíveis e gás de cozinha. Ele explica que a ideia é recompor a presença pública no setor para assegurar a soberania energética.
1: A proposta permite a recomposição estatal por meio da compra de ativos operacionais ou participações em refinarias e bases de distribuição. Para Carlos Veras, o projeto combate aumentos abusivos de preços e garante o abastecimento em regiões remotas e de vulnerabilidade social.
0: Jefferson Campos, do PL de São Paulo, é um dos signatários da proposta de emenda à Constituição que estabelece um teto de gastos para órgãos da administração pública.
1: A proposta fixa limites orçamentários para despesas com publicidade institucional e determina um teto para os gastos do Poder Legislativo e dos Tribunais de Contas. Jefferson Campos entende que a medida contribui para garantir maior responsabilidade fiscal na administração pública.
0: Transportes. A Comissão de Viação e Transportes aprovou um selo para premiar cidades que adotem boas práticas no trânsito. Saiba mais sobre o assunto na reportagem de Agui Pontes.
2: A Câmara dos Deputados debate recompensar municípios que adotem boas práticas na gestão do trânsito. A Comissão de Viação e Transportes aprovou o projeto que institui o selo Município com Mobilidade Segura. O objetivo da medida é premiar as cidades que façam um bom trabalho na prevenção de acidentes. Menos de 40% dos municípios receberiam o selo hoje. O projeto de lei do deputado Amon Mandel, do Republicano do Amazonas, dá justamente um incentivo para as cidades que cumprem as diretrizes da Política Nacional de Mobilidade Urbana. Mas não só, ela estabelece duas exigências: que o município possua um plano de mobilidade urbana e que esteja integrado ao Sistema Nacional de Trânsito previsto no Código de Trânsito Brasileiro. No primeiro caso, que pede a existência de um plano de mobilidade, 1.910 municípios já são obrigados a elaborar e aprovar um plano, mas desses, 79,6% não cumpriram a determinação legal. Para além disso, 63,2% de todos os municípios brasileiros pecam no segundo ponto, que é estar integrado ao Sistema Nacional de Trânsito. Para conseguir o selo, também se exige que programas, ações, campanhas e metas adotadas pelo município estejam alinhadas com o Plano Nacional de Redução de Mortes e Lesões no Trânsito e ao conceito Visão Zero, que busca um contexto em que mais nenhuma morte aconteça no trânsito. Com a implementação do projeto, o Poder Executivo definirá o órgão responsável pela concessão, fiscalização e divulgação dos municípios certificados. Segundo o deputado Amon Mandel, autor do projeto, o selo municipal surge como um instrumento de incentivo e reconhecimento para gestões comprometidas com práticas modernas de segurança. O selo, ainda segundo o deputado, contribui para promover a acessibilidade e prevenir mortes e lesões graves. O projeto será analisado pelas Comissões de Desenvolvimento Urbano e de Constituição e Justiça e de Cidadania. Da Rádio Câmara de Brasília, Agui Pontes.
1: Delegado Caveira, do PL do Pará, apresentou o projeto que proíbe a exigência de vistoria veicular periódica baseada apenas no tempo de uso do automóvel. A proposta busca impedir cobranças recorrentes que penalizem motoristas e proprietários de veículos mais antigos.
0: Atualmente, a lei não estabelece a obrigação da vistoria, mas a proposta inclui a proibição de forma expressa no Código de Trânsito Brasileiro. Delegado Caveira argumenta que defeitos mecânicos representam menos de 7% dos sinistros em rodovias federais.
1: A Câmara analisa o projeto que obriga a instalação de temporizadores regressivos em semáforos que tenham fiscalização eletrônica.
25: A autora da matéria, Gleisi Hoffmann, do PT do Paraná, afirma que a medida torna o trânsito mais seguro, evitando frenagens bruscas, acelerações indevidas e decisões de risco nos cruzamentos.
0: Gleisi Hoffmann ressalta ainda que se o temporizador estiver com defeito, dessincronizado ou com baixa visibilidade, não poderá ser aplicada a multa pelo equipamento de fiscalização. A proposta dá aos órgãos de trânsito 60 dias para adequar os semáforos que já possuem fiscalização eletrônica.
4: Segurança Pública.
25: Guilherme Derrit, do PP de São Paulo, quer incluir entre os crimes hediondos as formas mais graves de homicídio, latrocínio e extorsão, cometidas por integrantes de organizações criminosas e milícias. A proposta amplia o tratamento mais rigoroso para crimes praticados nesse contexto.
0: Guilherme Derrit argumenta que esses delitos têm maior potencial de violência e intimidação e, por isso, devem receber o mesmo tratamento dado aos crimes mais graves previstos na legislação. O deputado reitera que a medida reforça o combate ao crime organizado.
25: Tornar imprescritível o crime de trabalho análogo à escravidão é o objetivo de projeto apresentado por Amanda Gentil, do PP do Maranhão. Se a mudança for aprovada, o passar do tempo não poderá impedir a responsabilização de quem cometer esse tipo de crime.
0: Amanda Gentil lembra que a Corte Interamericana de Direitos Humanos já determinou ao Brasil a adoção de medidas para impedir a prescrição desses crimes. A deputada avalia que a mudança pode reduzir a impunidade de casos em que a investigação e a responsabilização demoram a avançar.
25: O projeto de defensor Stélio Denner, do União de Roraima, inclui na Lei Maria da Penha o monitoramento eletrônico do agressor como medida protetiva de urgência em situações de alto risco à mulher. Segundo o deputado, a iniciativa visa conter a escalada do feminicídio no Brasil.
0: Pelo texto do defensor Stélio Denner, o juiz deverá observar novos critérios para conceder a medida protetiva, como casos de ameaça grave, histórico de agressões e perseguição. O texto também prevê a integração da tornozeleira eletrônica com mecanismos de alerta direto à vítima.
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4: Política.
25: Elmar Nascimento, do União da Bahia, defende o respeito às prerrogativas do Congresso e as garantias do devido processo legal na atuação dos órgãos de controle. O deputado reclama de interferências de outros poderes e ressalta a importância do contraditório e da ampla defesa.
0: Elmar Nascimento afirma que decisões sobre orçamento, emendas e mandatos devem respeitar o devido processo legal. Ele também afirma que os órgãos de controle precisam atuar dentro das competências definidas pela Constituição, sem criminalizar a política.
4: Saúde.
25: Fernando Monteiro, do PSD de Pernambuco, sugere a criação do Dia Nacional dos Técnicos e Auxiliares em Saúde Bucal, a ser comemorado em 20 de março. De acordo com o parlamentar, o projeto busca valorizar os mais de 230 mil profissionais da área registrados no país.
0: Fernando Monteiro acredita que a data vai incentivar ações educativas e científicas, além de impulsionar políticas públicas para fortalecer a odontologia no SUS. Ele sustenta que esses profissionais têm papel importante na prevenção de doenças.
4: Educação.
25: Avança na Câmara projeto que reserva recursos de bolsas educacionais para pessoas com deficiência. Os detalhes com a repórter Silvia Munhato.
6: A Comissão de Defesa dos Direitos das Pessoas com Deficiência da Câmara dos Deputados aprovou proposta que destina um percentual dos recursos do FNDE para bolsas e outros tipos de auxílios para estudantes com deficiência. O percentual deverá ser regulado pelo Executivo. Hoje, a legislação permite ao FNDE, o Fundo Nacional de Desenvolvimento da Educação, conceder bolsas de estudo, bolsas de permanência e ressarcimento de despesas a estudantes, mas não prevê reserva para grupos específicos. A versão original do projeto destinava o benefício apenas aos estudantes surdos, mas foi ampliada durante a avaliação pela Comissão de Educação. O relator na Comissão de Defesa dos Direitos das Pessoas com Deficiência, deputado Rodrigo Hollenberg, do PSB do Distrito Federal, fez novo ajuste no texto.
5: Entendemos, porém, que não há motivo para a redação do substitutivo mencionar diretamente apenas as pessoas surdas ou pertencentes ao transtorno do espectro autista. Por essa razão, propomos substitutivo que unifica a aplicação do dispositivo legal em benefício de todas as pessoas com deficiência por meio de remissão simples à Lei Brasileira de Inclusão das Pessoas com Deficiência.
6: O relator citou dados do Censo da Educação Superior de 2024 que mostram que os maiores grupos de estudantes com deficiência matriculados no ensino superior são pessoas com deficiência física, 30,5%, baixa visão, 22,8% e transtorno do espectro autista, 16,7%. A proposta que reserva recursos de bolsas educacionais para pessoas com deficiência será analisada agora pelas comissões de Finanças e Tributação e de Constituição e Justiça. Da Rádio Câmara de Brasília, Silvia Minhato.
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11: Votação.
24: Os deputados analisam projeto que obriga os postos a detalhar a composição do preço dos combustíveis na nota fiscal. O texto pode ser incluído na pauta de votações, como informa o repórter Antônio Vidal.
12: Está pronto para ser votado no plenário da Câmara projeto que obriga os postos de combustíveis a detalhar na nota fiscal todos os componentes do custo da gasolina, do etanol e do diesel para o consumidor. De acordo com a proposta apresentada pelo deputado licenciado Guilherme Boulos, a nota fiscal deverá conter informações como o custo inicial do combustível para o produtor ou importador, o custo do biocombustível adicionado à gasolina, o lucro da distribuidora e do dono do posto, bem como o valor dos tributos federais e estaduais. Produtores, importadores e distribuidores também ficam obrigados a fornecer as mesmas informações em suas notas fiscais. O objetivo, de acordo com o autor, é permitir identificar a composição do custo final, que seria bom para a concorrência e para o consumidor, que poderia assim agir como fiscal em caso de abusos. O projeto ganhou regime de urgência, o que permite que seja votado diretamente no plenário da Câmara, sem passar pela análise das comissões permanentes da Casa. O regime de urgência foi aprovado de maneira simbólica, mas provocou discussão no plenário. Para o deputado Gilson Marques, do Novo de Santa Catarina, não tem como dono do posto de combustíveis saber todos os componentes do preço.
27: Transparência é sempre positiva, mas a minha preocupação aqui, entre outras, é o seguinte: informe na nota fiscal toda a composição do preço dos combustíveis e do GLP. O posto de combustível não tem essa informação, não tem como ele ter essa informação. Toda a composição do custo de cada componente, de cada pessoa, de onde vem a importação, ele não tem essa informação hoje.
12: Já a bancada aliada ao governo defendeu a proposta, como disse o deputado Tarcísio Mota, do PSOL do Rio de Janeiro.
28: Ele é singelo, ele diz, na nota fiscal da produção da compra do combustível ou do gás, deverá ver discriminado aquilo que é o custo do produto que vem, né, o custo da produção daquela mercadoria, do combustível, e também os custos de impostos e os custos, inclusive o lucro que está vindo das próprias refinarias. Há que se lembrar que o processo de privatização das refinarias no Brasil resultou num processo de encarecimento do combustível.
12: Ainda não há data para votação no plenário da Câmara do projeto que obriga os postos de combustíveis a detalhar na nota fiscal todos os componentes do custo da gasolina, do etanol e do diesel para o consumidor. Da Rádio Câmara de Brasília, Antônio Vital.
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11: Esporte.
25: João Cury, do MDB de São Paulo, defende proposta que estende a imunidade tributária às entidades esportivas sem fins lucrativos. A medida equipara organizações dos movimentos olímpico, paralímpico, clubístico e educacional às instituições de educação e assistência social.
0: A iniciativa, que tem o apoio de João Cury, visa fortalecer o desenvolvimento de atletas e contribuir com a saúde pública. Ele acredita que a imunidade sobre impostos de patrimônio, renda e serviços garante maior estabilidade financeira para as entidades formadoras.
25: Projeto de Saulo Pedroso, do PSD de São Paulo, define quem pode ser considerado representante de uma organização esportiva privada nos casos de corrupção no esporte. Entram nessa definição dirigentes, diretores, administradores e procuradores que exerçam poderes de representação.
0: Saulo Pedroso explica que a medida pretende dar mais clareza à aplicação da lei e evitar interpretações diferentes sobre quem pode responder pelo crime de corrupção privada no esporte. Ele ressalta que o projeto não institui um novo crime nem altera as penas previstas atualmente.
25: Proposta de delegação.

0: terapeuta esportivo. Autor da proposta, ele ressalta a importância dos profissionais na prevenção de lesões e na recuperação de quem pratica atividades físicas.
1: Márcio Bioque avalia que a homenagem também pode ampliar conscientização sobre a prática segura de exercícios. O deputado explica que a data escolhida marca a fundação da Sociedade Nacional de Fisioterapia Esportiva e o reconhecimento oficial da especialidade no país.
0: Termina agora o jornal Câmara dos Deputados, produzido pela Rádio Câmara, com trabalhos técnicos de Everson Urani e apresentação de José Carlos Andrade e Márcio Aquilissardi. Uma boa noite para você.
1: Uma ótima noite. A Voz do Brasil volta amanhã.

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0: clássicas pra gente matar saudades aqui na programação da Mix. 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A gente vai abrir com Michael Jackson.
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0: baú da Mix. Mix 1025, Aerosmith no baú da Mix. Essa foi Full Circle, mostrando que alguns clássicos continuam girando na nossa memória, né? 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

0: faltando um minuto para as 11, Counting Crows, Mr. Jones, fechando aqui mais uma edição na Mix do Baú da Mix. E agora vamos liberar aquele copo térmico personalizado Mix. E quem tá levando é o Lindoval Queiroz, final do fone 2028. Lindoval, parabéns. Aguarde que a equipe da Mix vai entrar em contato contigo. Acabou.
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6: Mix 113, excelente noite pra você de quinta-feira. Tudo certo por aí? A partir de agora aqui na Mix tem um Mix Acústico. Vamos lá curtir essas versões desplugadas a partir de agora.
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1: Mix 1121, Simple Plan, Perfect, foi a última de hoje do Mix Acústico.
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0: Mix 62, Britney Spears, Criminal, depois do intervalo, no break.
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2: Mix, meia-noite e 5, tá no ar o No Break. I'm Yours, James Ambrose, pra começar. 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

0: noite, 27, Neon Med, aqui no No Break. 2 horas de música direto, sem nenhum intervalo comercial, rolando na sua madrugada já de sexta-feira. 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

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Mix meia-noite 47, Blink 182, I Miss You aqui no No Break. 2 horas de música direto, sem nenhum intervalo comercial. 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

0: mais aqui no No Break. 2 horas de música direto na sua madrugada de sexta-feira. É som atrás de som que a gente vai rolar nessa última hora. Shawn Mendes, Camila Cabello, Rapa. E agora tem Nico and Vince.
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0: Green Day, Wake Me Up. Acabou aqui.
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1: Mix 6 em ponto, muito bom dia pra você, ela chegou, é sexta-feira, graças a Deus, a sexta-feira chegou pra nos fazer companhia, nos alegrar, e o Jornal da Mix, junto com você nessa sexta-feira, véspera de feriado prolongado, muita gente se preparando pra passear, pra viajar, pra descansar, outros não, também tem muita gente que vai trabalhar no fim de semana, no feriado, enfim, estamos todos juntos aqui para bater papo a partir de agora até as 8 horas da noite, até as 8 da noite não, pelo amor de Deus, né? Mas até as 8 horas da manhã tá garantido a nossa resenha, o nosso bate-papo com um presente para você aqui na programação da Mix, com, claro, os nossos colunistas para bater papo, sexta-feira aquele dia mais leve, mais tranquilo. E um disclaimer desde já, tá? Hoje volta o horário eleitoral gratuito no rádio e na TV. No rádio, das 7 às 7h10 da manhã. Aqui no Paraná não temos segundo turno estadual, apenas o federal, né? Então é mais curtinho. Das 7 às 7h10 da manhã você vai ter as mensagens, os reclames eleitorais. E depois volta o Jornal da Mix e aí a gente segue junto até as 8 horas da manhã. A tua participação chega pra gente aqui no WhatsApp, nas redes sociais, no Instagram, você já sabe, né? Tá cansado de saber, é @mixcuritiba no Instagram, no WhatsApp 998226669. Estamos correndo aqui nos bastidores, deixando tudo preparado, tudo redondo pra você curtir. Como nunca, essa sexta-feira aqui no Jornal da Mix, que começa agora.
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1: Paraná amplia o uso de trombolíticos para infarto e AVC na rede pública de saúde. Tartaruga de 194 anos pode ajudar a revelar segredos da longevidade. Quem trabalhar no feriado de segunda-feira pode ter direito a folga ou pagamento em dobro. Olha aí, eu falei que muita gente vai trabalhar? Pode pingar um cascalinho a mais no bolso também, viu? Celebração de Nossa Senhora Aparecida deve reunir mais de 100 mil fiéis em Curitiba e região. E hoje, dia delas por aqui. Daqui a pouco tem doutora Pauline Machado no Papo Mix Pet. Também tem doutora Jane Bianchi e os Skin Lovers para falar aqui da saúde da sua pele e também da sua skincare, enfim, né? Você já sabe que sexta-feira é aquele dia da gente bater papo, de você mandar foto, da tua participação chegar, tudo isso e muito mais. A partir de agora, tá começando por aqui o Jornal da Mix.
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6: Mix 6 e 7, e sim, é claro que ela tá aqui. Como okay. Não?
7: Como não?
6: A gente, eu falei que a gente tava correndo nos bastidores pra entregar o jornal redondinho pra vocês. A Flávia já tá aqui desde as 5h30 da manhã, só que hoje está uma correria. Teremos algumas mudanças e volta o horário eleitoral e tudo mais.
7: É, muita coisa, né? Passar café pro ouvinte.
6: Passar cafezinho, que é sempre bom, mas estamos todos aqui, né, Flávia?
7: Todos aqui, sou Eduarda, eu e você, ouvinte, sintonizado em 98.3, também com a gente conectado pelo app da Rádio Mix. Você que participa lá na página no Instagram, arroba Mix Curitiba. Esse fofoqueiro já contou o prêmio pra vocês? Hoje ainda não.
6: Não, ainda não.
7: Mas credo.
6: Ah, mas a gente vai trazer presente, é claro que a gente vai trazer presente pra galera por aqui. Ó, tem aquele kit mix no capricho, kit mix das crianças aqui.
7: Isso.
6: Então tem cap mix, tem ingresso pro Lala, tem ingresso pra cinema, tem ingresso pro Beatles pra crianças, que acontece nesse domingo, um espetáculo muito legal, tem adesivo da rádio, tem kit de Libra, tudo junto e misturado num kit bonitão pra quem interagir com a gente ao longo do jornal. Sexta-feira é dia de mandar foto do bichinho, é dia de mandar foto do skincare, a gente quer ver a galera com um pepino na cara, sabe aquelas rodelas de pepino nos olhos?
7: Fazendo o relaxamento.
6: Fazendo o relaxamento, a gente quer ver como que você está aplicando no seu dia a dia tudo que você aprende aqui junto com a gente no Jornal da Mix, que a gente aprende muita coisa também.
7: É isso aí, sexta-feira pré-feriadão, a gente já sente o movimento aí logo cedo, a gente vem bem de madrugada, já o final da madrugada pra rádio, já sente que tem um movimento um pouco mais intenso, tanto aí na direção indo pra São Paulo, quanto indo pras praias, litoral de Santa Catarina. Muita gente vai viajar e a gente vai trazer muita informação sobre as estradas, sobre a previsão do tempo, sobre muita coisa que faz aí a diferença no seu dia a dia, por isso tá começando o Jornal da Mix e você, claro, vai participar com a gente ao longo do jornal até as 8 horas da manhã. A Mix, agora 6h09.
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7: E as chuvas, gente, elas voltam a se intensificar aqui no Paraná a partir já de ontem à noite, né, que a gente já teve aí uma chuva bem expressiva, pelo menos na região metropolitana de Curitiba, também nas regiões oeste, sudoeste e centro-sul. O calor aumenta, tá? Curitiba pode chegar também hoje a 27 graus e as cidades do oeste e noroeste chegam aí próximo aos 30 graus. A instabilidade, ela continua durante todo o feriadão. Em Curitiba, sexta ainda pode ser quente, mas sábado e domingo vão ter tardes um pouquinho mais amenas, tá? As máximas ficam aí entre 22 e 24 graus. Na segunda-feira, dia 12, que é feriado nacional, dia da padroeira do Brasil, volta a esquentar. E na terça, a temperatura cai novamente. Essa gangorra de vai e vem primavera, estação de transição, né? A previsão indica chuva no Paraná até pelo menos... Dia 19 de outubro,
6: Nossa
7: tá?
6: Nossa senhora!
7: Até mais 10 dias aí de vai e vem de chuva, dias mais seguidos com chuva, um dia de sol e assim a gente vai. Alternando pancadas, períodos com risco de temporais. Então, é sempre aquela dica, né? Ficar atento às indicações aí da Defesa Civil e se preparar, né? Você que tá aí com aquele... Sabe aquele telhado que tá mais ou menos, Sim. aquele pátio que pode... ter um alagamento aí, atolar o carro, né, Sopa?
6: Olha, atolar o carro, a calha da sua casa,
7: tem que dar aquele trato. Calha, tem que dar aquele trato.
6: A gente já, nada que a gente não tivesse avisado, né? A gente teve o setembro mais chuvoso de sei lá quanto tempo
7: aqui em Curitiba. Eu acho que outubro vai se repetir.
6: E o pessoal, os meteorologistas estão falando, outubro vai chover mais do que setembro. Então, assim, se prepara. Gente, calha é um negócio sério, tá? Limpa a calha. Limpa a calha pra tua cozinha não virar uma cachoeira, igual já aconteceu comigo, por exemplo.
7: É complicado. Então, ficar atento aí à Defesa Civil, né? Sempre também liberando esses avisos. Cadastra o teu celular lá, faz a tua parte.
6: Sabe quem que me avisa quando a chuva forte tá chegando? A Renault.
7: A Renault.
6: A Renault. Eles têm os canhões antigranizo, né? O canhão antigranizo que atira... É uma onda de som que vai na direção das nuvens e ela... A vibração do som quebra o granizo que está se formando.
7: Máximo.
6: Só que as primeiras vezes que eu ouvi foi assustador. De repente começa, a cada 7 segundos é ritmado, vem um tiro, por assim dizer. E aí fica assim, nos últimos 10 dias eu já ouvi isso umas 2 vezes. Um medinho que bate, eu vou falar, viu?
7: Então, tá vendo? Cada um dando seus pulos aí pra saber como se proteger.
6: Eu que não tenho canhão, só rezo.
7: Defesa Civil 199, Corpo de Bombeiros 193. Mix 6 e 12.
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6: E vamos falar de trânsito, porque a rua Tabajaras, no sentido Vila Isabel, tem bloqueio de meia pista. Bem na esquina com a Vital Brasil, no portão, é uma interdição que é realizada ali para serviços de escavação, preparação da pavimentação do projeto do novo Inter 2. Até as 6 da tarde de hoje, a depender das condições climáticas. Como ontem no final da tarde choveu, hoje a gente deve ter pancadas de chuva, eventualmente essa obra vai durar um pouquinho mais, tá? Então a orientação é buscar rotas alternativas e redobrar a atenção à sinalização no trecho.
7: Mix 6 e 13.
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7: E desde 2020, o Paraná mantém um protocolo para agilizar o atendimento de pacientes com infarto agudo do miocárdio e AVC isquêmico. Só nesse período, 2 mil pacientes do SUS receberam trombolíticos para infarto e desde maio deste ano, outros 80 foram atendidos com o medicamento em casos de AVC isquêmico. Os trombolíticos ajudam a dissolver coágulos que bloqueiam vasos no coração ou no cérebro, restabelecendo a circulação. O tratamento é oferecido em 20 hospitais de pequeno porte e UPAs, além das ambulâncias de suporte avançados do SAMU. Mix 6 e 14.
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6: E a Universidade Federal do Paraná divulgou a relação final dos candidatos inscritos por categoria de concorrência no vestibular 2027. A publicação veio após o resultado definitivo das bancas de validação das cotas. Todos os candidatos concorrem primeiro pela ampla concorrência. Daí, se eles não alcançam a nota suficiente, aí sim eles passam a disputar as vagas reservadas na categoria de cotas em que foram incluídos. A prova será aplicada no dia 1º de novembro. Já o comprovante de ensalamento com o local da prova será divulgado no próximo dia 28 de outubro, a partir das 6 da tarde.
7: E a gente segue falando de educação, porque os colégios estaduais do Paraná não vão ter aulas, nem na segunda-feira, dia 12, né, em função do feriado nacional de Nossa Senhora Aparecida, e nem na terça, dia 13, e isso é devido à antecipação da comemoração do Dia do Professor. Na rede municipal de Curitiba também não terá aulas nos dois dias. As atividades retornam normalmente na quarta-feira, dia 14.
6: Ontem tinha uma criançada com um sorriso de orelha a orelha lá, claro, em casa, né? Por causa dessa notícia. Aqui na rede de Piraquara também não vai ter aula, tá, gente? Os setores administrativos da Secretaria de Estado da Educação fecham só na segunda-feira. Outros serviços públicos também terão alterações no feriado, enquanto áreas essenciais, como hospitais e segurança pública, seguem funcionando normalmente ou em regime de plantão.
7: Mix 6:16.
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6: Na segunda-feira, que é dia 12 de outubro, feriado nacional, parte dos trabalhadores pode ser escalada normalmente. Pela regra geral, quem trabalha no feriado, quando é caso assim, né, feriado nacional, deve receber ou uma folga compensatória em um outro dia, ou então, se não for possível ou não for viável, né, a folga compensatória, aí tem o pagamento em dobro, é o dobro da hora extra que o pessoal celebra, né? Convenções coletivas podem prever condições ainda mais favoráveis, como adicionais ou benefícios específicos.
7: A regra muda em alguns casos. Na escala 12 por 36, por exemplo, os feriados são considerados compensados pela própria jornada. Autônomos e profissionais PJ também não têm automaticamente os mesmos direitos previstos na CLT. Já o funcionamento do comércio, aí depende da atividade, das convenções coletivas e da legislação municipal, com exceção de setores com autorização permanente, como farmácias, padarias, postos de combustíveis, hotéis, bares e também restaurantes. Mix 6:17.
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6: Com os preços dos aluguéis em alta, mais famílias têm comparado o valor mensal da locação com uma possível prestação de um financiamento. Segundo o índice Fipzap, os aluguéis residenciais acumulavam alta de 8,68% em 12 meses até maio, enquanto o IPCA ficou em 4,72% no mesmo período.
7: A decisão entre comprar ou alugar depende da renda, do valor disponível para entrada, da capacidade de pagamento e do tempo que a família pretende permanecer no imóvel. Para quem se enquadra em programas habitacionais, o uso do FGTS, os subsídios do Minha Casa Minha Vida e no Paraná do Casa Fácil Paraná podem reduzir o valor necessário para dar entrada e tornar aí o financiamento mais acessível. Mix 6:18.
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7: E os Correios e o AliExpress renovaram a parceria para ampliar a eficiência logística das encomendas internacionais destinadas ao Brasil. O acordo prevê integração tecnológica, melhoria no rastreamento dos pedidos e redução do tempo entre a chegada das mercadorias ao país e a entrega ao consumidor, aquele momento que você está na janela, que cada barulhinho você corre pro portão,
6: qualquer
7: reza
6: para o
7: cachorro não pegar a tua encomenda.
6: Qualquer buzina, três quadras da tua casa, chegou minha encomenda. A parceria também busca dar mais previsibilidade nessa questão das entregas. Quando a gente está falando agora, ó, Dia das Crianças, aí entra Natal, essa época
7: Black
6: de fim
7: Friday.
6: De ano, Black Friday. Então, eles querem, além de toda essa questão, eles querem dar mais previsibilidade nessa época de maior volume de compras. Os Correios também seguem responsáveis por etapas como desembaraço, tratamento e a distribuição das encomendas em território nacional. Vale destacar aqui a importância dos Correios. Essa é a função real dos Correios. Correio não tá aí para ser banco, para dar lucro, tá? Mas o Correio chega onde mais ninguém chega aqui desse país.
7: É verdade. Mix 6:19.
6: E a gente segue falando de economia? Não, vamos...
7: Segue falando de economia, porque em setembro o tempo médio para abrir uma empresa aqui no Paraná foi de 9 horas 42 minutos e 11 segundos, é isso mesmo, menos de 10 horas, o segundo menor entre os estados brasileiros. A Juscepar analisou pouco mais de 8 mil processos no mês, ficando atrás apenas do Piauí, que teve volume quase 10 vezes menor. A média nacional foi de 1 dia, 7 horas e 25 minutos. E o Paraná também fechou o terceiro trimestre desse ano com um saldo positivo de 148.200 novos negócios, considerando a diferença entre empresas abertas e fechadas de janeiro a setembro. O número representa um crescimento de 23,8% em relação ao mesmo período do ano passado. Mix 6h20.
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6: Ó, segunda-feira, dia da padroeira do Brasil, dia de Nossa Senhora Aparecida. Pro pessoal que é mais religioso, que é devoto, as comemorações desse dia terão missas, romarias e festas na cidade e também aqui na região metropolitana. Um dos principais pontos será o Santuário do Perpétuo Socorro, ali no Alto da Glória, que recebe a imagem peregrina da padroeira até segunda-feira. A expectativa é de mais de 100 mil pessoas, é muita gente. No local haverá trido pelas famílias, missas e também a venda do tradicional bolo com aquelas medalhinhas de Nossa Senhora Aparecida a R$12 a fatia ou duas fatias por vintão.
7: Eu recomendo, porque é delicioso esse bolo.
6: É
7: aliás,
6: bom mesmo.
7: Qualquer bolo, né, de festa de igreja, de festa religiosa, é muito gostoso. Em Campo Largo, gente, a romaria e festa de Nossa Senhora já está na edição 44, tá? E deve reunir cerca de 10 mil fiéis. O percurso tem aproximadamente 15 quilômetros, saindo do Santuário Senhor Bom Jesus até a Capela Nossa Senhora Aparecida no Taquaral, onde vai ser celebrada a missa. Outras paróquias de Curitiba e da Grande Curitiba também vão ter a sua programação especial para a data. Mix 6h21.
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7: E o tradicional espetáculo do Palácio Avenida vai ser apresentado em 6 datas neste ano, tá? Dia 11, 12, 13, 18, 19 e 20 de dezembro. Em 2026, a atração completa 36 anos, com 90 crianças de instituições de acolhimento formando o coral nas janelas do edifício. Dessa vez, não vai ter aquele ensaio geral. A abertura oficial do Natal de Curitiba vai ser em 24 de novembro, na Praça Santos Andrade. A programação segue até o dia 30 de dezembro, com mais de 150 atrações pela cidade, enquanto a decoração natalina permanece instalada até o dia 6 de janeiro de 2027. A gente acabou de viver janeiro de 2027.
6: Que única... é isso? É só agosto que demorou para passar. O resto do ano passou assim, num piscar de olhos.
7: E aí já, a gente já tá aí, ó, dando a agenda do espetáculo do Palácio Avenida.
6: Eu já tô fazendo as economias já pensando no carnaval, na Páscoa, porque, assim, gente, piscou.
7: Passou muito rápido, né? Mix 6h23.
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6: Tem Vinada Cultural. E ó, ela acontece nos dias 7 e 8 de novembro. Das 11 da manhã às 7 da noite em Curitiba. Sopa, você falou errado, não é Vinada Cultural, é Virada Cultural. Não, é Vinada Cultural. Vinada. Nessa edição, além do tradicional pão com vina, o cardápio terá pão com bolinho, que é uma maravilha, carne de onça, que eu amo, pirogue, nem se fala... gente, costela, frango com polenta, torta Marta Rocha, pratos a partir de R$19. Pensa num gordinho feliz aqui desse lado te noticiando isso, viu? O local ainda será divulgado, tá? A edição será a primeira depois do evento ser reconhecido oficialmente como um patrimônio cultural e material do Paraná. Além da gastronomia, claro, né? A programação vai ter exposição de obras de artistas visuais, uma nova criação que mistura grafismo e arte digital, além daquela programação musical no capricho, a trilha sonora da Vinada Cultural.
7: É isso aí. Mix agora 6h24, você segue participando aqui com a gente, 998226669.
6: 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O que importa é que você participe, não precisa gravar a música inteira, grava só um trechinho que tá bom e manda pra cá, 998226669. 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Dá teu jeito aí. A gente quer curtir a sua música favorita do Iron Maiden na sua voz. 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
7: É isso aí. Daqui a pouquinho tem doutora Pauline Machado aqui no estúdio da Rádio Mix. É o Papo Mix Pet. Logo depois do intervalo a gente volta já.
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2: Mix 6:30, você com a gente, sintonizado 98.3, conectado com o app da Rádio Mix, participando do Instagram, @MixCuritiba, e claro, mandando pra cá a sua participação, 998226669.
5: O André Cobrin mandou uma mensagem pra gente, ele gravou um vídeo do amanhecer dele se deslocando pela estrada.
2: Coisa linda,
5: aquele céu com um espetáculo
2: parece
5: de cores.
2: Parece um mar rosa e azul, né? Eu também vim espiando pelo retrovisor, assim, não podia me distrair, mas tava lindo demais mesmo. André.
5: Tava incrível mesmo.
2: Tá, né, ainda.
5: É, tá muito bonito. A gente tem... O Márcio Nolli tava falando aqui da questão das aulas na segunda e na terça-feira. Dele fala assim, redes estaduais e municipais. Não são todos os municípios, não é um padrão. Os municípios podem seguir. E a tendência é que eles sigam a rede estadual.
2: É, pra dar aquela folga também pros professores, estender aí esse feriadão, né?
5: Mas confira, tá? Na sua escola. Tira dúvida pra não faltar a criança desnecessariamente.
2: É isso aí, né? Quem vai viajar gosta bastante, porque daí estende um pouquinho.
5: Gostaria muito.
2: É verdade. E também aqui, ó, quem participou com a gente foi a Janaína, dizendo que adora sexta-feira e já adora mais ainda quando tem feriado na segunda, que daí é espetacular.
5: Podia ser sempre assim, como diria o Jota Quest.
2: Mix 6:32.
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5: Bom, temos previsão de chuva, temos previsão aí, o risco de temporais localizados. Caiu um papel aqui na mesa, gente. Foi a doutora Pauline. Tem problema, a gente acha engraçado até. Tem o risco aí durante o feriado prolongado, alguns temporais localizados. Então, a Polícia Rodoviária Federal e o Batalhão de Polícia Rodoviária pedem atenção redobrada de quem vai pegar a estrada. Gente, a PRF iniciou já nessa quinta-feira a Operação Nossa Senhora Aparecida. O foco é na prevenção de acidentes, na fluidez do trânsito. Essa semana a gente já falou sobre as saídas de estrada, que com as estradas molhadas com chuva, o risco aumenta mais. A expectativa é de mais de 1 milhão de veículos circulando pelas rodovias do Paraná até a noite de segunda-feira. Só na BR-277, aqui entre Curitiba e Litoral, são esperados mais de 137 mil veículos nos dois sentidos. É um volume 22% acima da média para o período sem feriado. Inclusive, eu que venho pela 277, Flávio, eu já identifiquei. Geralmente a gente vê os carros se deslocando na direção do litoral normal. Tem as indústrias ali em São José dos Pinhais. Mas hoje o fluxo estava um pouquinho maior, viu?
2: Eu também senti isso pela BR-116, né? Tanto para quem estava indo em direção a São Paulo, quanto quem estava vindo de lá em direção para pegar daí a 277.
5: Tem gente aumentando o feriadão aí. Não
2: vai
5: chamou a gente,
2: vai
5: viu?
2: Vai chover, mas é o descanso, né?
5: É claro que é.
2: É o relax.
5: Você vai pegar chuva em casa ou na praia?
2: Pois é.
5: Tanto faz, então vai para praia, vai se divertir.
2: E vai com cuidado, porque a gente quer você de volta inteirinho, viu? Mix 6:33.
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2: E dados do Vigitel mostram que 25,7% dos adultos brasileiros vivem com obesidade. 62,6% apresentam o excesso de peso. O problema cresceu de forma importante nas últimas 2 décadas. Em 2006, a obesidade atingia 11,8% dos adultos. Em Curitiba, a proporção também chama atenção, com cerca de 1 em cada 4 adultos obesos. E o levantamento, né, também mostra o avanço do diabetes, que passou de 5,5% dos adultos em 2006 para 12,9% em 2024. Por outro lado, aumentou a prática da atividade física. O percentual de adultos que fazem pelo menos aqueles 150 minutos por semana, que é o recomendado, subiu de 30% em 2009 para 42,3% em 2024. Mix 6:34.
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2: Miau. Tá um miau meio fanho, mas é um miau. O gato também tem gripe, né, Paulinho?
0: Ah, oh, tem. Eles têm então, muita sensibilidade respiratória.
2: Os gatos e as gatas, então miau. Bom dia, doutora Pauline Machado.
0: Bom dia, Flávia. Bom dia, Sopa. Bom dia, Duda, ouvinte. Bom dia a todos.
2: E aí, a gente hoje vai focar bastante nos felinos, né, doutora Pauline?
0: Porque hoje é um
2: assunto muito importante. E a gente vai falar sobre uma doença que ainda gera muito medo e muitas dúvidas. Uhum. O nome dela é esquisitinho, mas muita gente já está familiarizado, né? Porque tem campanha, os veterinários sempre alertam que é a esporotricose. Que nome é esse?
0: É, vem do fungo, né? Esporotrix. Então, é uma doença muito perigosa, tanto para a saúde do gato quanto para a saúde dos humanos, uhum, né? Trata-se de uma zoonose, então ela passa, pode passar para a gente. E, infelizmente, é difícil a gente tem como prevenir, né? Mantendo os gatos em casa, mas esse fungo ele fica principalmente nos jardins, então às vezes não tem como.
2: Ele fica nas plantinhas mesmo, ali na grama,
0: no arbusto. É, o fungo de jardim, na árvore, na grama.
2: Ou seja, é onde o bichano passeia também quando tem quintal e tudo
0: exatamente.
2: Mais. E a gente tem que falar também que é uma questão de saúde pública e saúde única, porque como atinge o ser humano, e a gente tem que falar também dos bichinhos que estão na rua, né? Que vão e vêm, que frequentam às vezes tua casa, vêm pedir uma comidinha e pode trazer esse fungo, né?
0: Pode trazer. E também tem casos, eu tive o caso de uma gatinha, que eu fiz o processo de adoção dela, toda branquinha, linda, maravilhosa, foi para um apartamento, nunca tinha tido nenhum outro gato, nenhum outro animal, inclusive, nesse apartamento, só que no apartamento tinha um jardim de inverno. Foi o suficiente para ela
2: A gente não pode só pensar que está na rua.
0: Exatamente.
2: Ele pode vir com alguma planta que você compra, exatamente, algo que você vai colocar num vaso dentro de casa também, é
0: exatamente
2: isso?
0: Exatamente. Ele é um fungo muito forte. Aliás, fungos, o tratamento é sempre demorado, porque eles têm uma potência, Nossa Senhora. Então, principalmente em Curitiba, eles gostam de ambiente, né, assim, úmido, escuro. Então, isso é um prato cheio para eles. Agora, você não tem essa, como dizer, aqui tem, aqui não tem. A gente tem que prevenir como? Uhum. Mantendo os gatos dentro de casa. Então, quando a gente fala em telar, não é só por queda, não é só por risco dele ser atropelado, não é só por risco dele brigar, é por risco dele pegar doenças, inclusive a esporotricose, porque tem muitos animais, muitos gatos com esporotricose que vivem, infelizmente, sem família na rua. Então, esse gato pode, o que mora dentro de casa, quando ele vai dar as passeadinhas dele, mas tadinho, ele fica muito preso, ele pode ter contato nessas andanças na vida, com um gatinho com esporotricose. E eles podem brigar, eles podem ter contato ali sanguíneo e, mínimo que seja, ele já pode voltar para casa com esporotricose.
2: E, Pauline, quando a gente fala nos sinais, né, dessa doença, como que a gente identifica, né, observando o gato e que pode levar à suspeita da esporotricose? Porque quanto antes identificar, a gente sabe que é uma doença bem grave mesmo.
0: Ela é grave, ela está em expansão, não só aqui no Paraná, mas no Brasil todo. E ela traz muitos malefícios. Eu tenho um ex-esporo em casa, o meu messinho, quem segue ele pelo Instagram, o meu laranjão, ele teve o meu ruivo. O nome dele era para ser um do Reis. Mas a condição dele para casa, meu filho falou: ah, só se for Leonel Messi. Falei: tá certo, deixa o Nando Rei pro próximo. Mas voltando, a gente tem que observar se tem alguma lesão. Porque a esporotricose, ele cria um aumento de volume e é como se ele explodisse. E quando ele explode, ele abre a lesão. Então, às vezes, ele não tem a ferida, mas ele tem aquele nariz
2: inchado.
0: Então, você sempre olha o gato de perfil para ver se tem algum aumento de volume nasal. Ele é muito, o do Messi, por exemplo, é lá dentro, quando ele tinha, era lá dentro das narinas. Então, ele vai aumentando o volume e aquele volume nas orelhas, nas extremidades das orelhinhas. Geralmente é no focinho, mas, nas pontas das patinhas. Mas pode acontecer, eu já vi gatinho com o corpo praticamente todo
2: tomado, né? E existe também uma preocupação bem grande por ser uma zoonose, que a gente às vezes vê assim, avisos, né, na cidade. Então, por exemplo, lá em Quatro Barras, que é onde eu moro, há um ano e meio, dois anos atrás, a gente teve um aviso disparado, né, pela prefeitura para tomar atenção com terrenos, justamente para segurar os animaizinhos, uhum, e tal, justamente por causa da esporotricose. Existe uma fase aí que, de repente, vem, ou não, está acontecendo, de repente não, ela explode.
0: Ele é um fungo muito, muito potente. A gente tem um tratamento que ele é caro, ele é demorado. Então, por exemplo, se você começou a tratar, vai pelo menos 6 meses, tem que isolar dos outros animais de casa, porque cão também pega em menor potência, mas também pode pegar. E o tratamento, por ele ser caro, a gente trata somente com itraconazol. Tem outras formas hoje, mas o tratamento padrão ouro é ainda itraconazol. E assim, uso diário, você não pode esquecer um dia. Uhum. E ao longo de pelo menos 6 meses. Ah, então secaram as lesões, você não tem mais vestígio nenhum, você ainda tem que fazer pelo menos mais 1 mês depois e fazer o exame novamente. Mas é importante deixar claro que não é o gato aparece com uma lesão, é esporotricose. Uhum. Não, você tem que fazer a coleta, tem que levar ao médico fazer veterinário. Exame. É uma medicação de notificação, você tem que o médico veterinário tem que fazer essa notificação para a prefeitura, até para saber as áreas que estão com maior incidência. E a prefeitura, eu não sei se o convênio com a PUC agora, te dizer, mas no Centro de Medicina Veterinária do Coletivo nós temos atendimento para gatinhos com esporotricose, que tem legal. Família, você pode levar lá. Quem quiser o contato, saber mais detalhes, me chama aqui no Instagram, enfim, nos contatos, fala aqui com o pessoal da rádio que passa para mim. A gente tem o tratamento gratuito lá.
2: Então, e esse tratamento, ele é eficaz, quer dizer, tem que ser seguido a regra, a risca, né?
0: Sim, mas aí não é só o itraconazol, porque o itraconazol, o fungo é forte, o itraconazol tem que ser mais forte que ele, e aí, coitado do fígado.
2: Pois é, né?
0: E aí você tem que fazer um protetor hepático também, aí mais um medicamento. E aí eu, pelo menos os meus pacientes com esporotricose, fazem também uso de beta-glucanas para manter a imunidade alta, porque ela baixa também. E aí você pode ter infecções secundárias, aí o animal morre não da esporotricose, mas pelo tanto de infecção que ele pegou.
2: Agora, Paulina, uma coisa que chama atenção é que assim, ela pode ser passada para o ser humano, sim, do gato para o ser humano.
0: Sim, é uma zoonose.
2: Não do ser humano para o ser humano, né?
0: Não.
2: E os cães também não.
0: Os cães pegam também.
2: Uhum,
0: mas em menor intensidade.
2: O negócio é o gato mesmo.
0: E o importante é dizer, tanto que ela, infelizmente, era chamada da doença do gato.
2: E também conhecida como doença do jardineiro, tá? Não põe a culpa no gato, não.
0: Exato.
2: É quem mexe com a terra
0: também
2: ali.
0: Também está suscetível. Aí, geralmente, as pessoas usam muito a mão, né?
2: Sim.
0: Trabalho manual ali na terra. Aí entra nas
2: Se você
0: unhas,
2: tem uma feridinha, qualquer coisinha ali...
0: Lembra, professor Uriel, meu querido anjo da guarda? Vamos trazê-lo aqui de novo. Outro dia eu estava pensando nisso. Eu lembro, nos primeiros dias de faculdade, ele falou, as mulheres são mais propensas a pegar doenças, as médicas veterinárias. Por quê? Porque a gente faz as unhas. A gente tira a cutícula.
2: Tira a cutícula.
0: E ali a gente não vê, ali
2: quebra
0: é a abertura.
2: Quebra a barreira, né?
0: Uhum.
2: Ó, tá vendo?
0: Entendeu?
2: Então, ficou conhecida como doença do gato, mas ela também é conhecida como doença do jardineiro. Então, nada de colocar a culpa no pobre do
0: não,
2: gatinho.
0: E nem botar... olha, ai, doutora, eu não vou ter como fazer esse tratamento. Chama a prefeitura, chama, peça ajuda lá no Centro de Medicina Veterinária do Coletivo. Fale com a gente. Não coloque o animalzinho na rua, porque, ele vai sofrer sozinho, a esporotricose dói, eu nunca peguei, mas quem já pegou diz que dói muito. Então, isso aqui também é um alerta para os médicos que estão ouvindo, pediatras que estão ouvindo, precisam conhecer, estudar, saber, se interessar em saber o que é esporotricose, porque há muitos relatos de familiares que falam, ah, fui ao médico, falei, ah, tô com uma manchinha aqui, tá coçando, tá doendo essa região, abriu essa feridinha, e os médicos nem pensam na esporotricose, não perguntam, tem algum animal em casa? Seu filho, criança, criança aperta o gato, aí o gato arranha, a criança pega esporotricose, o gato que é o culpado, o gato que vai pra rua, não, falta orientação de toda a classe médica, tanto médico, senão é uma doença que a gente trata isoladamente, tem que ter o apoio da família, tem que ter o apoio dos médicos que tratam as pessoas, os pediatras, junto com os médicos veterinários.
2: É verdade. Eu lembro também que quando teve esse alerta, né, na cidade, e tem um, até tem uma moça lá que tem um gatinho, conheci o gatinho dela, e ela trocou, inclusive, toda a terra do espaço dos gatos, quando a prefeitura lançou esse aviso. E foi justamente, a gente fica trocando figurinha, né? Quem tem gato, cachorro e tal, e um vai ajudando o outro com informação. E eu fui lá porque ela tinha uma informação que eu precisava na época. E ela conhecia o gatinho lindíssimo, super bacana os gatinhos dela. E ela falou, eu troquei toda a terra do jardim aqui onde fica. Eles têm uma casa, né? Não é um gatinho, é uma casa. E ela falou, troquei tudo, lavei toda a roupa, né? Esterilizei, chamei uma empresa aqui de tanto medo dessa doença. Porque se um pegar e tiver contato com os outros...
0: Você tem que isolar.
2: E outra coisa, aconteceu o óbito desse bichinho, também não pode ser enterrado em qualquer lugar, colocado, porque senão esse fungo vai...
0: Não pode.
2: Proliferar,
0: tanto,
2: né,
0: que a cremação tem que ser em temperaturas elevadíssimas, sabe? Quando a gente vai atender um gatinho com esporotricose, a gente tem que ir todo paramentado. Tem que ir com touca, com óculos.
2: Fungo,
0: tem muita,
2: né,
0: gente que pega muito, a pessoa é muito comum no olho. Sabe?
2: É,
0: tem que ir com
2: acesso,
0: máscara,
2: né?
0: Você tem que ir de luva. A roupa tem que sair direto. Essa semana eu atendi casos de esporotricose. Entrei direto, já sem sapato em casa, joguei tudo para lavar, lavar de novo, água quente. Sabe? É muito sério isso.
2: Agora, quem tem teve ali a avaliação da doutora Pauline, olha, infelizmente, seu gatinho tá com a esporotricose. Aí a pessoa automaticamente fala assim, agora não posso mais tocar no meu gato?
0: Não, você pode tocar.
2: Viu só, gente?
0: Inclusive, respondendo, depois eu vou entrar em outra questão importante. Você pode segurar, mas você tenha... se você tem só ele em casa, é mais fácil.
2: Uhum.
0: Porque você usa aquela mesma roupa para pegar ele. Ou você compra em lojas jaleco descartável. Uhum. Compra luva. Lembra do Covid? A mesma coisa, os mesmos cuidados. Máscara, touca, porque fica no cabelo, sabe? Aí você vai deitar, fica no seu travesseiro. Então, todo cuidado. Se você se paramentar para pegar ele no colo, você pode pegar ele no colo. Evita só beijar. Evita se você tiver com algum machucadinho, tá? Agora, é muito importante frisar que a esporotricose, ela tem cura. Não é porque um animal tem esporotricose que ele precisa ir para a eutanásia.
2: O que a gente já ouviu falar muito, inclusive, quando surgiu essa coisa da esporotricose, falou-se muito há um tempo atrás, eu lembro bem, muita gente falou assim, olha, o gato tá condenado. Eu falei, gente, que eu fiquei apavorada. Eu falei assim, não, de jeito nenhum.
0: Eu trabalhei no Beco da Esperança, a gente tinha vários esporos, e eu fazia o processo de adoção, e eles iam ficar, quando eles já estavam começando a ficar no processo, eu conversava com eles, olha, você vai para casa, você vai ter vida de rei, você vai mandar na casa e tal. E eles ficavam me olhando assim, como quem diz, como, né? Porque fica numa gaiola pequena. O Messinho, ele é um gato enorme, ele ficava numa gaiola pequena, sabe? Ele só tinha espaço para entrar na caminha, sair, comer ou na caixinha de areia.
2: Isso por causa da doença.
0: Por causa
2: da
0: doença, tem que ficar
2: então,
0: isolado.
2: Então, quem tem um gato vai ter que arranjar um cômodo ali na casa.
0: É o recomendado.
2: Isolar ele.
0: Exatamente.
2: Durante quanto tempo? Esses 7 dias aí que são mais ou menos?
0: Não, o tratamento inteiro, o Messi ficou quase um ano.
2: É mesmo?
0: É o tratamento inteiro.
2: Tadinho.
0: Por isso, vale mais a prevenção, gente.
2: Com certeza.
0: E outra coisa, mas eu tenho dinheiro, deixou ele internado. Não tem clínica em Curitiba. Eu conheço uma que interna. Porque, infelizmente, veterinários também têm medo da doença. É voltar lá na época do Covid. As pessoas, os enfermeiros, classe médica, apavorados com o Covid. Mas são eles que têm que tratar. Somos nós que temos que tratar. A gente não pode ter medo da esporotricose. A gente sabe como a gente pode se prevenir para a gente não pegar. Então, nós fizemos um juramento. Eu não vou escolher a doença que eu vou atender ou não. Nós temos que salvar. Estamos aqui para isso. Então, eu conheço uma clínica que faz o internamento, que aceita, que atende, faz tudo. Já vi vários animais serem salvos. E vale falar aqui o nome? Posso falar?
2: Pode,
0: a Clínica Bolt, claro. Fica lá no Santa Cândida. E nós temos, eu conheço alguns gatinhos que estão salvos, com a vida salva, porque tiveram essa oportunidade, seus familiares tiveram, claro, condições de arcar,
2: claro,
0: uhum. Mas a compreensão da necessidade. Então, vale aqui reforçar que esparotricose tem cura e que vale depois, é muito gratificante você ver eles em casa curados, Messinho nunca mais
2: lindo,
0: teve,
2: lindo.
0: Os amigos deles, todos que foram doados, não foram um, dois, três, quatro, estão com vidas de reis, como prometi.
5: Doutora, assim, tem gente que é maluco do bicho. Tem cachorro, gato, galinha, porco, espinho, tudo, porquinho da Índia, tudo vivendo
0: junto.
5: No mesmo ambiente, praticamente. Aí um pega esporotricose, os outros automaticamente já tem que passar por algum exame, tem alguma preocupação?
0: Não, você tem que ficar de olho, se você puder já começar a medicação, ok. Mas não pega só por estar do lado, você tem que ter o contato, tem que entrar na...
5: porque eu pergunto, porque bicho se lambe, se abraça, se rola,
0: mas é muito,
5: né?
0: Mas o ambiente, nesse caso, já está contaminado.
2: É,
5: aí já deu.
0: Entendeu? O ambiente está contaminado, sim. Então você tem que redobrar, tem que tirar os animais desse ambiente, porque não adianta a gente ficar tratando e ele continuar ali em contato com o fungo.
5: Uhum.
0: Então é muito delicado a esparotricose.
2: E o Rodrigo mandou uma pergunta aqui, eu já pesquisei até, porque na época também eu fiquei muito preocupada com isso, porque meus gatos ficam no jardim, tem um espaço separado para eles, né? E claro que a gente fica ansioso. Mas ele falou, não teria como tratar ou desinfetar o jardim? Não tem, né, Pauline, um tratamento eficaz assim para a terra?
0: Olha, boa pergunta. É. Eu desconheço.
2: Eu fui fuçar aqui porque é uma dúvida que muita gente pode ter. Não existe,
0: entendeu?
2: Gente. Não tem.
0: Tipo como quando você coloca, quando tem infestação de pulga, alguma coisa assim.
2: Ou aquele mata-mato, que é perigoso para o bicho também.
0: Sim.
2: Não pode. Se você for fazer o tratamento, você tem que deixar eles longe até...
0: Exato,
2: tudo se normalizar, né? Então, assim, é manejo e é proteção.
0: Prevenção
2: mesmo.
0: Se puder,
2: né?
0: Não deixar sair, é a melhor coisa. É o mínimo. É o mínimo.
2: É,
0: sabe?
2: Verdade. Complicado, mas dá certo, tá bom?
0: Isso. Dúvidas, fala comigo lá no arroba canal de estimação.
2: Aliás, tá lindíssimo o site, né, doutora Pauline? Muita gente visitando. Eu vou lá toda hora para ver se ela me deu moral lá com meus bichos, sabe?
5: A mãe mandou foto do bichano dela aqui também.
0: Manda pra tia Pauline. A Cookie, manda pra mim que eu vou postar lá como ouvinte do Papo Mix Pet.
2: E ela posta mesmo. Então, a veterinariadeestimação.com.br. Lá também tem canal de acesso com a doutora Pauline.
0: Tem direto o WhatsApp que vem pra mim.
2: Arroba canal de estimação. No Instagram.
0: Isso aí.
2: Muito bom. Vai lá admirar o seu bichinho, caça ele por lá, que com certeza ele deve estar lá.
0: Vai lá na aba Moral de Estimação.
2: Pauline, muito obrigada. Esse assunto é muito importante. Então fica aí qualquer dúvida, gente. Esporotricose, chama a doutora Pauline. E até sexta que vem.
0: Até sexta. Tchau, gente.
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5: A turma segue participando por aqui, ó. Faz igual a Mai. Mai mandou a foto aqui da Cookie, a gatinha dela. Gatinha preta, linda, linda. Manda pra cá você também, ó. 998226669. Sabe aquele kit mix bombado no capricho que tá valendo hoje aqui? As fotos dos seus pets também estão participando, tá bom? Também participam. 998226669. 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Vai soltar a tua voz, manda aqui no nosso WhatsApp um trechinho da sua música favorita do Iron com você cantando no capricho, tá? Solta a tua voz, mostra o teu talento e a gente tá avaliando aqui várias participações muito legais, nós queremos ouvir a sua. Vamos tomar um cafezinho? Gente volta?
2: Vamos continuar aqui pegando mais informação com a doutora Pauline, que ela vai pro café com a gente hoje.
5: Importantíssimo.
2: Valeu, até daqui a pouco, gente.
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6: Fala aí, ouvinte do melhor Mix do Brasil, se liga que na chegada a Curitiba, quem vem pela 277 pega um trecho bem lento ali na região do Cajuru por conta de obras e também o alto fluxo de veículos nessa sexta. Trânsito também segue amarrado mais à frente na Lotário Meisner, pela região do Jardim Botânico com acessos ali à região central. Tem que redobrar a atenção por ali. O motorista pela Avenida das Torres, nesse momento, também nas proximidades da região central, pega um trânsito mais pesado. Em ambos os caminhos, tire o pé do acelerador, foco na pista e não use celular ao volante. 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
3: Mix 711 de volta, Jornal da Mix no ar e você, claro, participando aqui com a gente, interagindo junto ao Jornal da Mix e tá valendo prêmio.
0: 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A gente resolve até o final do jornal com a divulgação já do ganhador, 99822-6669. 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Tem. 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É o especial do Dia das Crianças. Papai e mamãe vão poder dividir o prêmio com as crianças, que a gente sabe, né?
3: Ah, com certeza,
0: papai, né? E mamãe também gostam de presente. Então tem presente pra todo mundo. E aquele concurso de sorte. 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
3: Estamos esperando a sua participação, Mix 7 e 12.
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3: E você já ouviu aqui, né, no Jornal da Mix.
0: Sim, notícias importantes porque a obesidade atinge um em cada quatro adultos no Brasil, aponta Vigitel.
3: Chuvas ganham força no Paraná e devem seguir durante o feriadão.
0: Rua Tabajaras tem bloqueio parcial no portão até sexta-feira.
3: E a UFPR divulga também a lista final de inscritos por categoria no vestibular 2027.
0: Pressão intraauricular deve ser acompanhada a partir dos 40 anos para prevenir o glaucoma.
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3: E agora vamos aos destaques curiosos dos principais portais de notícias. Aproveitar a presença da doutora Pauline Machado, porque essa é bem interessante, viu, Sopá, do portal Galileu.
0: É, vamos falar do Jonathan. Aí você pergunta, o que o Jonathan, meu vizinho, tem a ver com a doutora Pauline? Não é o seu vizinho, é uma tartaruga terrestre, que ela só é a mais velha que se tem notícia. Idade estimada em 194 anos. E os cientistas estudaram ela e encontraram uma característica em comum. Apesar da idade avançada, algumas regiões do DNA ligadas ao funcionamento das mitocôndrias, responsáveis ali pela produção de energia das células, continuam organizadas de forma muito parecida com a observada nos animais jovens.
3: Pois é, e os pesquisadores afirmam que isso não significa a descoberta de um gene da longevidade, tá? A hipótese que essa organização, né, celular possa ajudar na manutenção das células, no reparo do DNA e em outros processos que estão relacionados ao envelhecimento. Agora, os cientistas querem estudar outras tartarugas longevas para saber se o mesmo padrão se repete e se essas pistas podem ajudar a compreender melhor o envelhecimento humano. Ei, Jonathan, quase 200 anos aí, né, vivendo nesse planeta chamado Terra. Jonathan é famosíssimo, né?
0: Famoso.
3: E é uma tartaruga gigante, então tá aí ainda servindo, né? É, emprestando aí o seu corpício para pesquisa científica.
0: Pensa numa aposentadoria que não chega, né?
3: Por isso que é tão importante, né? A preservação ambiental, esse acompanhamento. O Jonathan, eu não sei não, né? Eu acho que é o ser vivo mais antigo da Terra,
0: ah,
3: sabe?
0: Sim.
3: Que tá na...
0: Em atividade,
3: em atividade,
0: né?
3: E o Jonathan andou até namorando esses tempos atrás,
0: capaz,
3: tá?
0: Isso
3: vocês
0: eu não vi.
3: Vocês acham o quê? Jonathan tá com tudo e não tá prosa.
0: Não existe a idade para amar.
3: Não, Mix 714. E agora o portal super interessante. Um estudo publicado na revista Nature Medicine com dados de mais de 6 milhões de pessoas em 118 países apontou que as mulheres relatam mais dor do que homens em 11 regiões do corpo. As diferenças foram especialmente marcantes em dores de cabeça, rosto e abdômen. A pesquisa também mostrou que a dor tende a aumentar com a idade.
0: As dores mais incapacitantes atingem o pico entre a meia-idade e o fim da vida adulta, enquanto problemas nas costas, quadril, joelhos, crescem de forma mais constante ao longo dos anos. A gente vai envelhecendo e essas dores vão aumentando de pouco em pouco. A dor nas costas foi a mais frequente, relatada por 40% dos participantes, talvez muito por causa da nossa postura do dia a dia. A minha, por exemplo, é um lixo.
3: Olha, um ortopedista renomado, o Dr. Kumi, que já veio aqui e deu entrevista pra gente, ele falou que o ser humano não foi nem feito pra andar em pé, tá? É, ele falou isso pra gente, que a gente foi tentando essa evolução aí a custas da nossa coluna,
0: tá? Aí forçou
3: tá?
0: a barra.
3: É, e entre os fatores associados à maior ocorrência de dor estão tabagismo, obesidade e baixa renda. Os autores destacam ainda que o estudo se baseou em dor autorreferida e reuniu pesquisas com métodos diferentes, o que representa uma limitação importante na comparação entre regiões e faixas etárias. Mix 716. E agora o destaque é do portal Hoje Paraná. O nosso estado tem 715.143 pessoas com deficiência, o equivalente a 6,39% da população com 2 anos ou mais. Os dados são do Censo 2022 do IBGE. Quase metade das pessoas com deficiência no Paraná tem 60 anos ou mais. A dificuldade mais frequente é para enxergar, mesmo com óculos ou lentes, relatada por quase 370 mil paranaenses. Outros 270 mil disseram ter muita dificuldade ou impossibilidade de andar ou subir degraus. Curitiba concentra o maior número de pessoas com deficiência no estado. São 94.181 moradores. Mix 717.
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0: E chegou a hora da gente falar de esporte. Mauro Miller tá chegando na área. A noite do Brasileirão foi ruim para a dupla Atletiba, tá? Mais um empate com sabor de derrota para o Atlético e o vexame carioca do Coritiba. Fala aí, Mauro. Bom dia para você, meu amigo. Boa sexta-feira.
4: Bom dia, Sopa. Alô, torcida. E tá rolando já a 29ª rodada do Campeonato Brasileiro. Teve jogos ontem. Bragantino e Mirassol, 1-1. Inter 2, Corinthians 1. Remo e Grêmio, 1-1. Vitória 4, Chapecoense 0. Botafogo 1, Vasco 2. Cruzeiro 2, São Paulo 0. Hoje tem Santos e Flamengo.
0: Deixa eu só interromper o Mauro rapidamente aqui, porque eu fiz o favor de trazer informação antiga, né, Mauro? Agora sim, bom dia.
4: Bom dia, Sopa. Alô, torcida. Fala primeiro do jogo do Atlético contra o Atlético Mineiro. Um jogo bem jogado, um jogo de alto nível, com muitas emoções para as duas torcidas. O Mikael e o reserva do Galo, o Gabriel Delfim, jogaram muito, fizeram grandes defesas. 1-1 no primeiro tempo. Aí o Furacão chegou a fazer um gol aos 18 do segundo tempo, mas foi anulado. O Claudinho faz falta no ex-coxa Natanael antes do gol. E aí, um minuto depois, o Galo acertou o travessão. Foi um jogo de chances dos dois lados, jogo muito bem movimentado. Aos 27 minutos teve uma expulsão e o Lianco já tinha ficado marcado com a torcida do Galo Mineiro por uma falha parecida no Couto Pereira contra o Coritiba. Ele foi estourar uma bola pra frente, só que tinha o Viveiros no caminho. A bola bateu no Viveiros e entrou, gol do Atlético aos 48 do segundo tempo. E aí, o mesmo mesmo Lianco acabou empatando aos 51 do segundo tempo, 2-2. Mas o empate com sabor de derrota, ainda por cima, o Atlético perdeu a terceira posição. Caiu para quarto, tem 50 pontos. Próximo jogo do Furacão é contra a Chapecoense na Arena Condá, na segunda-feira. E falando do Coritiba contra o Fluminense no Maracanã, foi um vexame para o Coritiba. O gol que abriu o placar começou com uma falha do Pedro Rangel, goleiro reserva, que demorou para repor a bola. Aquela regra nova que o árbitro conta para o goleiro repor a bola, Pedro Rangel simplesmente passou do tempo. E aí o árbitro marcou escanteio e no escanteio saiu o gol do Fluminense. Coritiba tomou um passeio no Maracanã. O Savarino fez 3 gols. O Fluminense goleou por 4-0. O Coritiba parecia aceitar a surra de modo passivo. Um jogo fácil do time carioca. Parecia jogo treino. Não se viu jogadores do Coritiba brigando, berrando, motivados. Coritiba parecia um time fraco jogando contra um time super forte. Eu fiquei até impressionado com a queda violenta de rendimento do Coritiba nos últimos jogos. Esse período de data FIFA parece não ter sido muito bom aí nos treinamentos. Coritiba parece que desaprendeu muita coisa. Dá uma sensação de que o torcedor vai começar a se preocupar com a parte de baixo da tabela. Tomou 21 gols nos últimos 7 jogos, só nos últimos 3 jogos. Tomou 3 do Atlético, 5 do Vasco e 4 do Fluminense. É muito gol. Não vence há 4 partidas, estacionou ali na 9ª colocação, tá com 38 pontos, não caiu de posição porque o Bragantino empatou e o São Paulo perdeu. O Coritiba joga segunda-feira contra o Botafogo no Couto Pereira. Essas as informações do esporte aqui no Jornal da Mix. Valeu!
0: Valeu, valeu! É um saldo meia boca, né, pra dupla Atletiba, mas tem muito campeonato brasileiro por vir ainda. Eu também sairia meio brocochô dessa rodada aí, mas levanta a cabeça, dupla Atletiba. Tem muita bola pra rolar ainda até o final do Brasileirão. Mix 722.
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3: E atenção, em Aviar Araucária mantém 9 bases de atendimento ao usuário com funcionamento 24 horas nos trechos sob concessão. Os pontos oferecem banheiros, fraldários, bebedouros e totens de autoatendimento, além de suporte com ambulâncias, guinchos, caminhões, pipa e equipes para resgate de animais.
0: As bases ficam na BR-277, em Curitiba, Porto Amazonas, Palmeira, Irati e Prudentópolis. Na BR-373, em Guamiranga e Ipiranga, na PR-423, em Araucária e na BR-476, na Lapa. A concessionária reforça que as paradas podem ser usadas em casos de pane, acidente, emergência médica ou mesmo para descanso durante a viagem.
3: Exatamente. É bom, né, que você tenha essa informação aí de onde estão esses pontos. Com o feriado de Nossa Senhora Aparecida, a orientação é planejar as suas pausas ao longo do trajeto, manter documentos e contatos de emergência à mão, verificar as condições da rodovia e nunca deixar as crianças sozinhas dentro do veículo. E isso serve também para o pet que você leva junto na sua viagem. Mix 723.
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0: A pressão intra-auricular deve ser... quando ela é elevada, eventualmente ela acontece, mas quando ela é elevada, é um dos principais fatores de risco para o glaucoma. E é uma doença que pode evoluir de sintomas ali de forma silenciosa até causar perda irreversível da visão. Especialistas recomendam acompanhamento oftalmológico regular a partir dos 40 anos, com atenção ainda maior para pessoas com diabetes, miopia alta e histórico familiar de glaucoma. Conta sim, tá bom? Para você que tem dúvida, conta. Trauma ocular, você que joga bola, às vezes tomou bolada, assim, o pessoal que joga no gol, futsal, que dói pra danar, perigoso, tá? Então tem que ter um acompanhamento médico. E o uso prolongado de corticoides também. O exame que mede a pressão dos olhos é a tonometria. É um procedimento simples, rápido, indolor. E como o glaucoma pode não apresentar sintomas no início, o acompanhamento periódico é fundamental para detectar alterações precocemente e aí iniciar o tratamento antes que ocorram danos maiores ao nervo óptico.
3: É muito importante ficar aí bem atento à pressão intraocular, né, que leva ao glaucoma. A gente viu o relato aí quando a gente deu o censo do IBGE sobre as pessoas com deficiência. o maior relato é sobre a questão da visão. Então, ficar sempre atento, faz uma consulta oftalmológica pelo menos uma vez por ano. Mix 725.
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3: E Curitiba lançou uma nova edição do Guia de Roteiros Cicloturísticos, com sugestões de passeios autoguiados, mapas, orientações de segurança, pontos de apoio e informações sobre atrações ao longo dos percursos. Entre as opções estão os roteiros Ciclovia Mais Bonita da Cidade, Plantas e Bichos, Comes e Bebes e Rota dos Imigrantes. A proposta é facilitar a experiência de moradores e turistas que querem explorar Curitiba de bike, combinando mobilidade, lazer e turismo. A nova edição também tem participação da Universidade Tecnológica Federal do Paraná, a UTFPR, na elaboração desse material. Então é só ir lá no Guia Curitiba e pegar o seu roteiro e pedalar por aí. Mix 725.
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0: E o projeto Curitiba Sombria terá uma programação especial ao longo de outubro, com o tradicional passeio noturno de van por pontos ligados à história e às lendas urbanas da capital. As saídas acontecem nos dias 10, 17 e 24, às 7 da noite e também às 9 e meia da noite, com ingressos a partir de R$120. Também haverá o tour Gostosuras ou Travessuras. Esse aqui já faz mais o meu tipo, tá? Falou das gostosuras, nós estamos prontos para sair caçando doce por aí. É nos mesmos sábados, tá? Das 10 da manhã às 2 da tarde. E aí vai passar por confeitarias da cidade, além de oficinas criativas, caminhada pela Rua São Francisco, com jantar e clube de leitura. As inscrições e informações são feitas pelo Instagram do Curitiba Sombria. Lendas urbanas de Curitiba, sabe qual que eu queria desvendar, Flávia?
3: Qual?
0: A do pirata que escondeu o ouro.
3: Ah, mas a gente tem que convidar, então, mais uma vez, né, o cara que desvendou, anda desvendando ainda, porque é sempre uma surpresa, né? Ah,
0: sempre tem história pra
3: desse relato. O pirata Zulmiro, né?
0: Zulmiro, eu quero achar só o ouro dele, não precisa achar mais nada.
3: Será que já não acharam o ouro dele?
0: Ah, quem foi o leprechaun que divida com a gente, viu?
3: Eu não sei não, viu? Então, eu gostaria de desvendar qual. Eu acho que o gato lá do Centro Histórico. Tem uma paradinha com o gato também.
0: Viu? Essa eu não conheço. Vou pesquisar.
3: Tem muita coisa legal. Então, ó, Curitiba Sombria, que de sombria também, né? Vamos conversar com esses doces e jantares.
0: Confeitaria,
3: aí. Sombrio jantar. Vai ser o número na balança depois desse passeio.
0: Eu já larguei mão.
3: Mix 727. Você segue aqui com a gente participando, tá valendo presentes pra você nessa manhã de sexta-feira, pré-feriado prolongado.
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3: 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Participa com a gente e, claro, lá no Instagram também, lembrando, gente, que lá sempre tem os prêmios exclusivos do Digital. Não perde tempo, segue a página, segue a gente lá, conecta com a gente pelo app da Rádio Mix. O Marcos Juliano, que é o cara que pesquisou tudinho.
0: Um livro, né?
3: Maravilhoso, ele já esteve aqui com a gente, tá na hora de chamar o Marcos Juliano de novo para um bate-papo.
0: Venha,
3: aqui.
0: Traga o mapa do ouro dessa vez.
3: Mix 728.
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2: Mix 731, de volta, Jornal da Mix no ar, e você segue com a gente. Agora chegou aquele bloco para você se olhar no espelho, para você mandar sua mensagem para cá.
3: Sim, Skin Lovers.
2: Doutora Jane Bianchi já tá por aqui, hein? E a gente vai tirar todas as dúvidas. Aí a gente falou do Jonathan, né? Rejuvenescimento, a tartaruga lá de 194 anos, eu já lançaria um creme com a carinha do Jonathan, entendeu?
3: Eu acho uma boa.
2: Já lançaria um skincare do Jonathan. A gente vai logo, logo conversar com a doutora Jane Bianchi aqui no Mix Bem Viver.
3: Vamos já.
2: Vamos já, então.
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2: Bom dia, doutora Jane Bianchi.
4: Bom dia.
2: Você viu a tartaruga? Quase 200 anos, diz que tá com as mitocôndrias lá, ó.
4: É, perfeitas.
2: Chinida, bem o que a gente falou na semana passada, né? Desse acorda, célula.
4: Acorda.
2: Vamos continuar trabalhando aí, ó. O Jonathan entendeu o recado.
3: Alimentação natural, uma vida saudável. Tá vendo?
4: Dormir bem, bastante água.
2: Não ter pressa.
4: A genética maravilhosa.
3: Viver sem pressa, imagina.
2: Viu? Não ter pressa. O Jonathan não tem pressa.
4: Anos. Então, bom dia, Flávia. Bom dia, Sopa.
3: Bom dia,
4: ouvintes da Mix. Feliz de estar aqui com vocês
2: que
4: novamente.
2: Que coisa boa. A gente já está percebendo aí que a primavera está dando o ar da sua graça. E a gente já percebe também que as pessoas já estão mostrando um pouco mais, né? O rosto já prende o cabelo.
4: A cutis,
2: né? Já tem ombrinho de fora. Já, e aí a pele
4: a
2: tem que estar bonita.
4: A gente já começa a ficar mais feliz. Sim, a pele sempre bonita.
2: Tem que estar. E rejuvenescida, eu acho que essa é a palavra, né?
4: O rejuvenescimento, eu acho que é a palavra da vez, né?
2: Com certeza. E a reparação da pele, a gente não pode esquecer nunca, né? Que precisa estar... Aprendi uma coisa muito importante, barreira cutânea.
4: É.
2: Tem que estar em dia.
4: Tem que estar em dia sempre, bem hidratada.
2: E a gente hoje vai seguir, né, falando sobre essa nova geração aí
4: de o que eu quis trazer para vocês nesses três, né, o terceiro programa hoje, né, nesse ciclo de programas, são ativos aí que comportam essa questão do rejuvenescimento, da reparação tecidual, né? Porque, como a gente viu os outros ativos que são mais conhecidos, vitamina C, niacinamida, existem também esses ativos reparadores. Então, a gente, dando o início aqui para tudo isso, como tudo isso começou, né? Então, esses ativos eles foram surgindo através de estudos, né, de avanços da biologia celular. Então, pesquisas relacionadas à cicatrização, à recuperação de tecidos, né? À medicina regenerativa.
2: Sim.
4: Então, a estética começou a olhar para outros olhos. Por quê?
2: Mais profundamente.
4: Mais profundamente. Porque, como tudo, né? Eu vejo assim, da parte da odontologia, antigamente a gente tratava o que via. E depois veio aquele ciclo de prevenção. Vamos prevenir para, né, para não ter que tratar. E a questão agora da parte da estética da regeneração é isso mesmo. A gente olhar um pouquinho mais a fundo como as células elas se reparam, né? E aí colocar isso em cosméticos, em tratamentos em consultório. E o que torna isso muito legal.
2: Pois é, e sabe que quando a gente deu essa notícia, porque está tendo uma pesquisa sobre longevidade com uma tartaruga. E aí eles descobrem que é lá, ó. Lá na célula, quando ele está... Por que ele está vivendo tanto e tão bem? É as células se comunicam.
4: São
2: ainda
4: as células
2: muito
4: se
2: bem.
4: Comunicando.
2: E é isso que a gente está trazendo nesses programas também,
4: porque com
2: né?
4: o envelhecimento que acontece, que essas células param de se comunicar como deveriam, né? Pede ali a tal, vamos dizer assim, uma modulação entre elas... E esse envelhecimento vem. Então, o que eles querem fazer é o quê? A gente atuar nessa região das células em si, né? Não só na parte superficial da pele, para que ela se regenere e a gente consiga aí manter essa cutis mais viva.
2: A gente falou dos peptídeos, a gente falou do PDRN, que fez o maior sucesso também. E aí, agora chega a hora dos exossomos, ou exossomos.
4: Exossomos. Isso. Então, a gente falou rapidinho ali sobre os peptídeos, que falariam a comunicação celular. Então, vão ali na célula, aquelas que estão ali mais devagar, né? Que não estão tão moduladas. Ele vai dar um toquezinho ali, vai falar, opa, vamos aí começar a trabalhar de novo, né? E aí, nessa questão de trabalhar de novo, a gente falou muito de um peptídico super conhecido, que é o GHKCU, né? Que
2: de
4: o pessoal,
2: cobre, né?
4: É o de cobre. Então, esse peptídeo se liga ao elemento cobre, vai trabalhar bastante nessa biologia celular, ou seja, na recuperação dos tecidos. O que a gente vai ver de fato, né, que melhora vai ser o quê? A firmeza, elasticidade, a textura, né, a aparência, a melhora dessa aparência dessas linhas finas. Depois, o segundo ativo, que foi que a gente conversou sobre o PTRN, né, que ele é formado ali por fragmentos do DNA, e ele também vai ali ajudar a questão da comunicação celular, né, nesse sentido, mas ele vai fazer uma reparação celular. Então, ele vai pegar alguns fragmentos desse DNA, que normalmente vem do salmão, da truta, que a gente comentou, uhum, né? Tudo certinho. Vai colocar ali na célula para ela voltar a trabalhar novamente. E o terceiro queridinho, que agora para fechar esse ciclo, são os exossomos. Então, os exossomos, eles vão trabalhar como se fossem assim, pequenos envelopes que transportam informações assim, para a célula, de uma célula para outra. E ali, nesses envelopes, vão ter ali informações sobre proteínas, sobre gorduras, né? Vão ter ali moléculas de RNA que vão participar, então, dessa regulação da atividade celular.
2: Ele é um mensageiro.
4: Ele é um mensageiro. Parece uma coisa meio doida, sabe, pois gente? É. Né? A gente fica falando, gente, mas o que tem a ver com isso? Não, o que tem a ver é isso que eu falei para você. A gente melhorar a qualidade da pele lá de dentro para fora.
2: Que legal. Então, os exossomos, eles fazem essa parte aí de comunicação e de levar para a célula. Ó, você está precisando disso para combinar com isso, porque é um organismo que precisa, é uma equipe que está trabalhando.
4: É uma equipe que...
2: Ali,
4: né? Uhum. Então, a gente vê que esses três ativos funcionam de maneiras diferentes, mas com o mesmo objetivo.
2: Agora, Jane, o nosso organismo, ele produz esses envelopinhos, os exossomos,
4: sim,
2: né?
4: Sim.
2: Mas, com o tempo, eles também vão perdendo essa capacidade de entregar essa carta e a gente vai começar a usar,
4: sim,
2: ele na estética também?
4: Pelo próprio envelhecimento, a gente vai perdendo. Por isso que é importante a gente... Vamos assim, ter essa ajuda dos exossomos para melhorar essa qualidade da pele.
2: A gente produz, mas como tudo...
4: Como tudo, né? Vai falhando aí com o passar do tempo.
2: E aí a estética já olhou para isso?
4: Já olhou para isso e falou, opa, então vamos melhorar essa questão biológica da célula, né? Então, vem eles ali como fossem, né, umas bolsinhas, uns envelopes, levam ali tudo que a célula precisa. Então, desde lipídios, proteínas... E aí, para ela ter essa regeneração aí, melhorando a qualidade do tecido.
2: Aí eu imagino que o povo já quer saber, como que eu compro pronto esse carteiro celular?
4: Então, o que eu falei para vocês é que esses ativos, normalmente, a gente não vai achar um produto que tenha, por exemplo, eu vou, né, para todo mundo não ficar preocupado, então quer dizer que agora você está me falando de três ativos e eu vou ter que comprar mais três frasquinhos para tudo isso. Não. O que a gente vê nessa questão dos dermos cosméticos hoje é que a gente tem tudo isso meio que num combo, né? Então,
2: né?
4: A gente vai ver muitos produtos que tem PDRM com exossomos, né? PDRM com os peptídeos, às vezes os exossomos com outros tipos de ativos também. Então, o que a gente vai ver, que eu sempre falo para vocês, eu bato sempre no mesmo atleta, vamos olhar os ativos que existem nas embalagens e o que funciona para você.
2: Nada de preguiça de ler rótulo.
4: Nada de preguiça de ler rótulo. Porque, às vezes, aqueles ativos, né, aquele dermos cosméticos que tem vários ativos ali na solução, às vezes nenhum serve para você. Aí você fala assim, nossa, eu paguei tão caro e não resolveu nada. Não. Às vezes ali para sua proposta do que você precisa, não tá ali, não tem objetivo ali para você, né? Não tá definido para você. Mas o que a gente vê na questão dos dermos cosméticos é isso. São vários ativos colocados ali numa única fórmula, o que fica fácil ali da aplicação.
2: Legal. Até a Jane colocou aqui no nosso roteirinho, né? Que a Simple Organic, ela tem uma solução que tem esses ingredientes como os exossomos, né?
4: Sim.
2: PDRN vegetal e também peptídeo. Quer dizer, num potinho só você tem esses três elementos.
4: Você tem
2: aí
4: os três elementos. É muito bacana. Como eu falei, acho que da vez passada, né? Tem ativo que tem PDRN, tem peptídeos, tem o ácido transnexâmico. Poxa vida, então eu consigo trabalhar, né? O rosto ali num potinho só, eu não preciso ficar comprando vidrinho por vidrinho.
2: Ele chega na hora da skincare e fala, não, que preguiça.
4: Agora deu.
2: Não, tá tudo ali já, o pessoal já tá organizando a nossa vida.
4: Sim.
2: Tem uma sequência correta de aplicar esses...
4: A gente vai manter a sequência da nossa skincare, vamos dizer assim. Então, se é durante o dia, né, faz a limpezinha. Aí eu posso passar o meu sérum, né, com os ativos que de repente, não, eu estou passando os exossomos, o PDRN. Aí vem a questão da hidratação e filtro solar.
2: Legal.
4: tá? É, para quem usa, por exemplo, o ácido. Ah, então quer dizer que agora eu tenho ali o peptídeos, mas eu já tinha comprado um sérum, porque eu estou ali trabalhando a questão do meu melasma, das minhas pigmentações na face. Vou ter que deixar de usar? Não, não precisa. O que a gente vai fazer vai ser a alternância dos dias. Então, dias que você vai utilizar o ácido, outro dia que você vai trabalhar mais com essa forma de sérums que tem a questão dos peptídeos, dos exossomos e PDRN. Aí, o outro dia você pode deixar de repente, assim, não, eu vou só fazer aquela hidratação profunda que eu preciso cuidar da minha barreira cutânea.
2: Pois é, e isso a Jane até tinha comentado já, né, a questão dos ácidos, de dar esse tempinho aí entre usa um dia para um. No começo, principalmente, né?
4: Principalmente para a pele não ficar muito sensibilizada,
2: pois
4: né?
2: Pois é. Porque eles funcionam, gente. A gente vê aquele vidrinho inocente.
4: Inocente,
2: ali,
4: parece
2: mas ele é
4: bobo.
2: Poderoso,
4: poderosíssimo.
2: Né?
4: E o legal da questão do home care, né? Do skin care, vamos dizer assim, é você sempre manter a continuidade. Então, fazer aquele programinha seu, deixar os produtos já separadinhos. Eu sei que dá uma certa preguiça à noite de ter que fazer. Uhum. Mas, né, tá ali escovando o dente, já olha ali, ah, já tenho a minha skincare pra fazer, já faz. É. E você vai ver, vai percebendo, a pele vai ficando muito mais brilhosa,
2: é
4: né? Bonita a textura, você passa a mão, você fala assim, nossa, como tá macia. Aquelas manchinhas já não estão tão aparentes. Mesmo porque, gente, logo, logo começa o verão, né? Quer dizer, estamos torcendo pra isso.
2: É. Mas independente...
4: mas independente
2: os UVA
4: disso,
2: e os UVB estão aí. Eles estão aí, mesmo em dia nublado, né?
4: É.
2: A gente já percebe que agora amanhece mais cedo, que a gente já tem um clima um pouquinho diferente. Ah, 16 graus, mas não é o frio de 16 lá de julho.
4: Julho, sim.
2: Então, assim, e a pele, ela sente também essa mudança de estação. Vento, muito vento, a gente está tendo vento, corta a pele mesmo,
4: sim,
2: né, Jane?
4: Tem que manter a pele bem hidratada, e a condição aí do filtro solar, né?
2: É isso
4: que
2: mesmo.
4: Que nem no mínimo, quem está começando agora o skincare é o hidratante, gente. Né? É. A limpeza, o hidratante e o protetor solar.
2: Ó, chegou uma dúvida aqui da Gisele, ela só perguntou assim, ai, Jane, desculpa perguntar de novo, mas às vezes eu fico confusa, é o meu TDAH. A gente entende, Gisele.
4: A gente entende.
2: Ela falou assim, quando eu passo ácido, eu sempre tenho que passar o hidratante antes e depois? É o ideal?
4: Pode fazer isso, que é a técnica do sanduíche. Se a sua pele está muito sensibilizada, é interessante até fazer isso.
2: É,
4: pode.
2: Né?
4: Mas se não, você pode fazer a limpezinha, você passa o seu sérum do ácido e depois você hidrata.
2: É, se tivesse. Passa aquela camadinha mais fininha, né?
4: Mais fininha antes do ácido, e isso. Pra ter aquela penetração, a pele recebe melhor até a questão do ácido.
2: É isso aí.
3: Gente,
2: tá bom?
3: Vamos fazer um break rapidinho e voltar com a dúvida da galera aqui.
2: É isso,
3: porque
2: tá
3: tem
2: bom.
3: Gente pedindo listinha de produto.
4: Ah, é, eu até fiz. Tem Deixa gente, eu colocar aqui.
3: Tem gente que mandou pergunta do nome de um produto bizarro. Eu vou dar um spoiler pra doutora durante o intervalo. E daí a gente volta com as dúvidas dos ouvintes. É muito rapidinho, tá bom?
2: Voltamos
4: perfeito.
2: Já.
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1: Mix 750 e estamos de volta, doutora Jane, apostos aqui, já demos uma espiada aí, né?
11: Nos importante, pedidos, né? Importante. Gente, por favor, não quero pegar tanto no pulo desse jeito.
1: Essa hora da manhã...
12: Posso lançar a brava?
11: Eu ainda tô, né...
12: Processando.
11: Muito bem.
12: A Michelle mandou a pergunta. Final do telefone 4337. Ela falou,
11: bom dia,
12: doutora, você recomenda sangue de dragão? Eu vou responder, gente, já. Eu não recomendo sangue nenhum. Só o nosso que tá dentro da veia.
11: Olha, nunca ouvi falar. Assim, não é uma coisa comum, né? Mas eu acredito que seja alguma coisa mais natural, né?
1: Isso mesmo.
11: Normalmente os naturais ali estão relacionados em anti-inflamatórios.
1: Cicatrizantes.
12: Né? Ela falou, Seiva.
11: Então, provavelmente, aí, cicatrizantes, anti-inflamatórios. Eu não sei como... você deve achar, de repente, na farmácia, né? Porque é natural. Mas eu não conhecia. É uma coisa muito legal para eu ir atrás para estudar, para falar para você.
1: E, Michele, conta para gente. Você usa? O que você achou, né?
11: É verdade. Você
12: conta,
11: usa,
12: já
11: achou. A experiência nisso. Que nem eu falo assim, como cicatrizante e tudo mais, né? Eu acredito, claro, que deve melhorar a pele, mas eu acho que não é no sentido aí de ser a mesma função de ser um peptídeo, né? Porque aí tem um estudo um pouco maior, sim, sim, já tem ali uma comunicação celular, mas acho que na relação ali para manter a pele bonita, clarear um pouquinho mais,
1: é igual
11: mais macia.
1: A Rosa Mosqueta,
11: acredito,
1: né,
11: que seja mais nesse sentido mesmo, da Rosa Mosqueta.
12: E o Fábio mandou a pergunta aqui, doutor, a gente quer a sugestão de produto, quer listinha.
11: Ah, legal.
1: Eu também quero, Fábio.
11: Bacana, vamos falar.
1: Vamos lá.
11: Do início, vamos ao início?
1: Vamos ao início.
11: Produtos que têm peptídeos, então as marcas aí que vocês conhecem, que conseguem encontrar então na farmácia, tem o da Creamy, anti-idade, né, que tem o Matrixil, que é aquele peptídeo que eu falei pra você, que é o sinalizador, que vai ali na célula pra dar aquela acordadinha nela. Tem o da Creamy também, o sérum anti-idade, tem da Principia, esse sérum de Matrixil, esse Matrixil também, né, questão de acordar a célula. Que eu falei, acho que da vez passada, tem também da Skin Celtics, que daí é um combo de neuropeptídeos, muito bom. A Vichy também tem, além de ter os peptídeos, tem a questão do colágeno, The Ordinary. A The Ordinary, ele vai ter esses peptídeos, um que vai ter lá o famoso GHKCU, né?
1: Que é o cobre.
11: Que é o carreador. Então, leva esses elementos para dentro da célula e faz ali também toda a parte biologia para melhorar o tecido. E vai ter também o argireline, que é aquele que faz a modulação muscular, né? Então, para quem, de repente, faz o Botox, quer que ele dure um pouquinho mais. Então, tem essa modulação aí de neuromuscular. PDRN, o que tem de bacana também tem da Creamy, que vão ter esses picos de PDRN, a Skin Celtics, que é daquele produto que eu comentei com você, é vegetal, né, o vegano.
1: Sim, os espícules são aquelas bolinhas que tem dentro do creme, é? Ou não? É porque tem um creme que é cheio de perolazinhas dentro,
11: as
1: né?
11: As espícules como se fossem umas bolinhas. Mas você não vai ver aquela bolinha igual você vê no creme lá dos nossos coreanos.
1: Não. Ela é minúscula.
11: Mas
1: ela tá ali.
11: Muito bom. Tem da Anua, tem da Adicus também. Da Anua tem a questão do PDRN junto com o ácido hialurônico. Então, desde ter essa toda a parte de reparo, ali ainda tem o ácido hialurônico para dar hidratação. Da Adicus, que eu pesquisei. Ai, gente, da Adicus, eu vou falar para vocês. Me deu uma coceira, acho que eu vou lá. vai ter esse PDRN, né, com outros ingredientes também. E tem também da Adicus PDRN com exossomos.
1: Uau, aí entra já a novidade desse programa,
11: A Medicube também tem. Skin Celtics que eu falei para vocês. E aí os produtos da... Vamos ver agora de hoje, dos exossomos.
1: Os exossomos, tá aqui,
11: isso.
1: Ó.
11: que eu falei da Áticos, falei, você falou da Simple Organic, ó, até coloquei aqui.
1: Viu?
11: Da C Plus, Exobio também, tem os exossomos, tem deles também como em máscara para você colocar, que é bem
1: aquela
11: legal.
1: Aquela que você deixa descansando ali a beleza.
11: Isso, da Magic Cube também, que é o coreano. E o VT Cosméticos. Eu acho que deu, né?
1: Nossa, é muito produto.
11: É muito produto.
1: Mas é legal.
11: É difícil
1: porque...
11: só a gente resolver qual que eu vou querer.
1: É, assim, ó. Aí é legal, porque a Jane traz assim, ó. Dos preços mais acessíveis até aquela pessoa que pode investir um pouco mais ali no produto. Porque todo mundo tem que poder usar, né? Tem que poder experimentar.
11: É, eu acho que o legal da... É isso que você está falando, é você experimentar, poder usar e fazer. Assim, eu não posso fazer porque eu não tenho dinheiro. Eu não posso fazer porque é aquela marca muito cara. Não, vamos começar com...
1: Mas tem as linhas de base dos cosméticos, são tão boas,
11: gente,
1: né?
11: Gente, a gente fala da Cream, né? Não querendo fazer propaganda, mas já fazia.
1: Mas pode patrocinar nós, tá, Cream? Não
11: é, é super acessível os produtos,
1: sim,
11: né?
1: Da Princípia
11: também, é muito legal. Da Princípia vocês vão na farmácia, vê certinho ali o sérum, sabe?
1: É.
11: Que nesse dos peptídeos tem do Matrixil ali, que é aquela formulação, então tem a questão do PDRN também. Então é que eu falo pra vocês, eu não quero chegar aqui e falar assim, olha, teu tipo de pele é assim, você tem isso, você vai usar tal produto. Não, isso te dá uma liberdade maior pra você poder escolher, ver os ativos, por isso que eu gosto de explicar sobre os ativos, você vê eles na farmácia e fala, não, esse aqui serve pra mim, porque ela falou que serve pra isso e aquilo. E aí você começar a separar e já poder escolher.
1: É isso aí, então assim, ó, pra todos os bolsos, pra todas as peles, as farmácias também têm as pessoas lá, tem farmácias que tem separadinho
11: que elas
1: cada marca.
11: E tem as consultoras, né? Muitas delas agora a gente consegue perceber das consultoras. E o legal é que das farmácias você olha ali, você chega, tem...
1: A descrição, né?
11: De cada um. E tem as marcas separadas.
1: É verdade.
11: Né? Tem da Bioderma também, que é muito bom.
1: Muito bom.
11: Hoje, assim, é difícil, principalmente nessa área de dermos cosméticos, falar alguma coisa. Ah, isso aqui não serve. Gente, é muito difícil. Os produtos estão aí, a tecnologia está aí para ser usada. Então, o pessoal está investindo bastante.
1: E a doutora Jane está aqui para te guiar também, né?
11: Vamos lá nessa jornada.
1: Vamos lá nessa jornada nas redes sociais e também o contato.
11: Bianca_Jane e o meu WhatsApp 419-8860-2000.
12: Só pra gente não ficar sem a posição da Michelle, ela falou assim, dizem que rejuvenesce.
11: Mas eu vou atrás.
1: É.
11: Porque assim, tem muito produto que fala que faz um monte de coisa. Essa questão de rejuvenescer, eu sei que é uma palavra muito ampla, mas com certeza deve dar aí um glow na pele, melhora. Mas a gente tem que pensar no seguinte aqui, do que a gente tá falando, né? Dos ativos para rejuvenescimento celular. Eu acho que não chega a nível celular, tá? Mas, como os outros ativos, como a gente usa vitamina C, como usa niacinamida, como usa os ácidos, a gente vai, claro, perceber essa diferença, essa melhora na pele, e a gente tem essa questão do rejuvenescimento mesmo.
1: É isso aí, vamos... Tá? E é bom, legal que você
11: não,
1: trouxe
11: essa...
1: Não,
11: mas eu achei muito legal. Obrigada pela dica, eu vou dar uma olhadinha, hora aí a gente conversa.
1: Eu já tô
11: mais.
1: Até buscando até o dragoeiro, que é a árvore, é linda a árvore.
12: Vamos plantar.
1: Não faz isso. É uma araucária amazônica, tá?
12: Uau.
1: Ela é lindíssima. Muito bem, obrigada, doutora Jane.
11: Imagina, eu que agradeço. Um bom final de semana, um bom feriado pra vocês e vejo vocês na próxima semana.
1: E aproveita o feriadinho aí pra fazer a sua skincare, fica bem lindo e formoso. Lindo e formoso. A gente tá encerrando por aqui. Voltamos na terça-feira, gente. Segunda-feira é feriado nacional. O Jornal da Mix também vai tirar uma folguinha, mas a programação tá por aí, muita música pra você. Segue com a gente durante o feriado fazendo companhia.
12: E o ganhador do Kit Mix é o André. Kit Minks, como diria lá em casa o Leonzinho. Final do telefone 1672, André, a gente entra em contato com
1: Parabéns,
12: você.
1: Parabéns, obrigada a todos. Doutora Pauline e Jane, tchau. Beijo em vocês.
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2: 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Fala aí, ouvinte do melhor mix do Brasil. Se liga que na chegada a Curitiba, quem vem pela 277 pega um trecho bem lento ali na região do Cajuru por conta de obras e também o alto fluxo de veículos nessa sexta. Trânsito também segue amarrado mais à frente na Lotário Meissner pela região do Jardim Botânico com acessos ali à região central. Tem que redobrar a atenção por ali. O motorista pela Avenida das Torres, nesse momento, também nas proximidades da região central, pega um trânsito mais pesado. Em ambos os caminhos, tire o pé do acelerador, foco na pista e não use celular ao volante. 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
1: Olá, bom dia, pessoal da Mix. Aqui é o André, de Campinas, São Paulo. E eu gostaria, para esse começo de final de semana, pedir a música de David Guetta e Sia, Titanium. Pode ser? Um abraço e bom final de semana a todos. Valeu. Pede no zap.

0: Mix agora 8h14, R.E.M. Imitation of Life.
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0: O Brasil inteiro participando aqui no 11983408000. O Divani tá ouvindo a Rádio Mix de Aracati, no Ceará. Tem o John Carlos de Belém do Pará. A Yasmin tá em Tamboraí, Rio de Janeiro. E tem o Daniel em Brasília. E agora a gente atende mais um pedido aqui. E já já a sua música pode tocar. Por isso peça à vontade, mandando um áudio aqui pra gente.
2: Bom dia, Mix. Aqui é Júlio César de Vila Velha, Espírito Santo. Estou ouvindo a Mix aqui com vocês. Estou querendo escutar Chris Brown.
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1: Bom dia, Rádio Mix. Meu nome é Alex, sou do interior de São Paulo, estou aqui em São Paulo, capital. Toca um The Weeknd pra nós aí, fazendo um favor. Valeu, um abraço.
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13: Fala aí, ouvinte do melhor mix do Brasil. Falamos agora sobre a linha verde. O motorista pega aquele fluxo mais pesadão ali da estação Tubo Vila Fania até o viaduto da Marechal Floriano Peixoto. Dica por ali, ó, é utilizar a marginal ou as vias do bairro para ganhar um pouco de fôlego no deslocamento. Já no sentido região sul, trecho entre a 277 e a Senador Salgado Filho, também tá lento e sem desvio no momento. Tire o pé do acelerador, foco na pista e não use celular ao volante, motorista. 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
1: Bom dia, Rádio Mix, aqui é o Fábio, da Zona Leste de São Paulo, e eu gostaria de pedir a música Fogo, do Capital Inicial. Toca pra gente aí, Mix. Valeu!
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0: que você quiser e nos surpreenda. Se você tem aí alguma música que de repente a gente não costuma tocar sempre, nós vamos tocar, viu? Como é o caso aqui agora. 11 9 8 3 4 0 8 mil. Siga nesse pedido aqui, ó.
1: Bom dia, Rádio Mix. Aqui é Anderson Palhares de Ribeirão Preto. Onda Metallica, Unforgiven. Bom final de semana pra todo mundo aí.
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1: Bom dia, Rádio Mix. Aqui é o Emerson de Pirituba, São Paulo. Toca Mariah Carey, Obsession, em alto e bom som, sem moderação. Eu ofereço aí pra vocês, a toda a equipe aí da Mix. Um abraço.
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1: E o Lollapalooza Brasil anunciou as atrações que vão se apresentar na próxima edição do festival em 2027. Estão confirmados shows de artistas como Charlie XCX, The Killers, Travis Scott, David Guetta e muito, mas muito mais. O Lolla acontece nos dias 19, 20 e 21 de março no Autódromo de Interlagos em São Paulo. E para conferir a lista completa de atrações, vai no nosso site, radiomixfm.com.br.
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0: 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A Brasília e Tiberê também flui de boa nesse momento. Já a Brigadeiro Franco tá lenta desde o cruzamento com a Brasília e Tiberê até o cruzamento com a Visconde de Guarapuava. Para escapar ali do centro, vai pela Bento Viana ou pela Alferes Poli. Tire o pé do acelerador e não se esqueça, use a seta motorista. 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
2: 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Muito se fala para mudar hábitos visando a saúde mental. Aqui vai uma dica. Não tente mudar tudo de uma vez. Troque uma meta gigante por um passo minúsculo de um minuto. Associe um novo hábito ao evento que já acontece na sua rotina. Por exemplo, assim que eu escovar os dentes à noite, vou respirar fundo por um minuto. O cérebro precisa de uma sensação de recompensa rápida para fixar um novo comportamento. Diminua o uso excessivo de redes sociais e o consumo constante de notícias negativas, que aumentam a ansiedade.
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16: Mix. De volta aqui no Melhor Mix do Brasil, falo com você, motorista que transita pela região central. Quem chega pela Avenida das Torres pega um fluxo severo ali no viaduto do Colorado, que se estende pela Mariano Torres, sem rota alternativa. Já a Visconde de Guarapuava, bem lenta, desde o Mercado Municipal, passa ali pela Mariano Torres com um ponto bem mais denso. E aí o segundo ponto mais denso da Visconde fica lá no cruzamento com a Brigadeiro Franco. Trânsito amarrado também na Marechal Floriano Peixoto e Rua Chile. Para o motorista que pega a Rua Chile, desde a Avenida das Torres até cruzar com a Marechal. Passou por ali, tira o pé do acelerador e foco na pista, motorista. 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
1: Mix agora 4 para as 10 é a Dua Lipa, Break My Heart.
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3: Diego Barone de volta aqui na Rádio Mix. E olha, ultimamente eu tenho visto um monte de comédias românticas clichês e repetitivas. Quer uma diferente do convencional? Então assista A Hipótese do Amor no Prime Video. Uma estudante de doutorado solitária resolve fingir namorar com um professor para ajudar uma amiga. Ele aceita porque tem também os seus próprios interesses. O problema é que esse cara é o mais odiado da universidade e tem o singelo apelido de Doutor Hostil. Então, obviamente, esse namoro fake vai gerar muitas situações embaraçosas, mas vai abrir também possibilidades para os dois, coisas que não aconteceriam se estivessem separados, entendeu? É um filme sentimental e divertido, gostoso de ver e com um roteiro surpreendente. Tem umas reviravoltas na sequência final que com certeza vão te impressionar. O filme A Hipótese do Amor é do Prime Video. Eu sou Diego Barone, apresentador da Rádio Mix, especialista e fã de filmes e séries, e comigo você não perde tempo procurando o que assistir no streaming.
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13: Mix. E de volta aqui no melhor Mix do Brasil, falo sobre a Rodovia do Café. O motorista que vem em direção a Curitiba pega no quilômetro 100.

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18: Mix! E de volta aqui no melhor mix do Brasil, quem tá na linha verde, sentido do bairro Alto, pega aquele trânsito pesado entre o viaduto da Marechal Floriano e o viaduto da BR-277. No sentido oposto, tudo tranquilo por enquanto. Motorista, não se esqueça, dirija com paciência ali, viu? Vamos pra região central. Marechal Floriano Peixoto, bem travada no momento, entre Engenheiro Rebouças e a Visconde de Guarapuava. Por ali, o motorista pode buscar caminhos alternativos. 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

0: Essas foram três das mais pedidas por você em 2010. A qualquer momento tem mais. 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
1: Pergunta da Rafaela de São Paulo. Eu ganho pouco, preciso economizar para manter tudo em dia. A única coisa que eu vejo que poderia cortar é a parcela do meu salário, que está comprometida com assinaturas de várias coisas, não só de streaming. Só que tá difícil cortar alguma, porque eu acho que eu preciso continuar com todas. Você pode me ajudar?
2: Ô Rafa, você falou que ganha pouco e tá precisando economizar mais. A primeira coisa que eu vou sugerir é você assistir uma aula minha chamada Planilha de Organização Financeira 2026 do Primo Pobre. É uma aula de graça, com uma planilha de graça para você se organizar, porque antes de qualquer coisa, a gente tem que entender se você realmente ganha pouco ou se você gasta muito. Quando você preencher essa planilha, eu garanto que você vai se surpreender com o tanto de coisa que você gasta no mês e nem tava lembrando. Principalmente esses itens que a gente faz assinatura e deixa no débito automático, né? Débito automático é prático, mas é bem comum a gente pagar uma mensalidade de uma coisa que a gente nem usa há um tempão. Tem bastante gente que depois que preenche a planilha, percebe que o problema não era o salário, mas sim um monte de gastos que passam despercebidos, e às vezes o que lasca a vida das pessoas não são os grandes gastos, são os pequenos, que a gente não repara. Mas preenchendo a planilha, você vai ter um panorama de quanto tá entrando de dinheiro, quanto você tá gastando e o que você realmente pode cortar. Mas é bom lembrar que aumentar a nossa renda é sempre melhor que ficar só economizando e cortando o prazer o tempo todo, tá? Eu falo sobre isso na aula também lá, que é uma aula que tá no meu canal e eu postei no começo de setembro, tá?
3: Se você tiver alguma dúvida, manda uma mensagem pra gente no WhatsApp da Mix, 11 98340 8000, e me segue nas redes sociais Primo Pobre no YouTube e @EduardoFeldberg no Instagram.

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1: Mix agora 4h37, Tupac Changes. Já já a gente retorna com mais músicas aqui, ó, na sua tarde.
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9: Para você ligado na Mix, BR-277 entre Curitiba e São José com trânsito bastante carregado nessa tarde, em ambos os sentidos na região do Parque Olímpico do Cajuru. Isso ainda é reflexo das obras de expansão na rodovia. O motorista tem como opção de desvio a Avenida das Torres e também a Senador Salgado Filho. 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

0: Mix agora 3 para as 5, Justin Timberlake com o Rocker Body. Já já, depois do intervalo, a gente volta. Tem o Top Mix chegando, as 4 músicas mais legais de hoje.
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7: BR-376 é com trânsito mais lento em direção a Curitiba, entre a região do São Marcos e do Barro Preto. Por ali tem relatos de ocorrência e o motorista leva em média 25 minutos para passar pelo trecho. Não tem opção de desvio por ali. É preciso maior atenção e prudência do motorista no trajeto. 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
1: Mix agora 5:10, vamos lá voltar ao ano de 2002, recordar o som de Santana com Game of Love.
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1: Mix agora 5h19. Top Mix na sua sexta-feira. A música número 1 chegando com BTS Swim. A segunda foi Anitta e o Alexandre Carlo abre caminho. 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
1: Se você gosta do som da Pitty, se liga só porque a cantora revelou mais detalhes do novo disco que vem por aí. O álbum vai se chamar apenas Pitty, né? E vai contar com 13 faixas e deve chegar às plataformas digitais dia 16 de outubro. Tá chegando. RadioMixFM.com.br, cola por lá para saber mais, inclusive, tudo sobre o lançamento da Pitty.
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8: Para você ligado na Mix, na região central, Brigadeiro Franco com trânsito complicado, a partir da Brasília e Tiberê até a chegada a Visconde de Guarapuava. Nesse momento, o motorista leva em média 10 minutos para percorrer esse trecho de apenas 1 quilômetro. Vale sim o desvio pela Alferes Poli, ela flui bem, motorista ganha tempo. 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
1: 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E no Campina do Siqueira, trânsito já lento na Major Heitor Guimarães, desde a Rodovia do Café até o cruzamento com a Antônio Rodrigues. Reflexo do alto fluxo, mas também de obras com bloqueio de faixa. Motorista leva em média 20 minutos para passar, já podendo desviar pela Paulo Gorski e também pela Monsenhor Ivo Zanlorenzi. Vai estacionar nas ruas de Curitiba? 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
6: Vamos lá, que essa é velha, hein? Água mole em pedra dura.
7: Tanto bate até que fura.
6: De tanto insistir, é possível.
7: É
6: você
7: possível.
6: Não acha, Caco, às vezes, dependendo da parada que você quer na tua vida? Mas também, né, tem coisa que não...
7: Tem coisa que não vale muito a pena insistir, né?
6: Sabe, tem aquela... coisa que é isso mesmo, né?
7: É, tipo, cara, de repente você quer muito alguma coisa, mas sei lá, cara, o universo assim falou, não, isso aqui não é pra você. Mas você quer ficar lá batendo a cabeça. Aí também dá aquela parada, né? Você dá murro em ponta de faca também, né?
6: É, e às vezes o que você tá insistindo tanto, você até consegue, mas acaba com a tua vida.
7: Acaba.
6: Depois, né? A gente tem que saber o limite das paradas. Mas tem uma parada, Caco, que faz a gente insistir nas paradas, que é a fé.
7: A fé.
6: E a gente nem tá falando de religião, viu? Se acreditar naquilo, tipo, mano, hoje é sexta-feira, dia de relacionamento. Já rolou contigo de você tá na onda de alguém, ou então assim, cara, eu quero essa pessoa, mas não acontece nada. Eu desisto ou eu vou atrás?
7: Eu desisto ou insisto?
6: Eu desisto ou insisto? E de tanto insistir, você conseguiu ficar com essa pessoa, hoje casou, já tem filhos, ou de tanto insistir e entendeu que essa pessoa não era pra você, porque quando ficou junto, deu ruim.
7: Eu lembrei de uma música.
6: Qual?
7: Da Frozen.
6: Qual? Let it go! Let it go!
7: É só isso que eu sei.
6: Caramba.
7: Mas deixa aí, né?
6: Exato.
7: Dá tchau pro cocô também.
6: Tem que dar.
7: Né? Você tem que ir ali. Nem olhar pra trás, sabe? Você só dá a descarga, manda embora. Já aconteceu isso comigo. Já insisti bastante em relacionamentos. Que eu acreditava, que eu jurava que era pra sempre. E não era, né? Mas até a gente perceber, a gente fica ali dando murro em ponta de faca. Insistindo, gastando energia. E só depois de um tempo você para e olha e fala...
6: Meu Deus.
7: Eu fiz tudo isso?
6: Que trouxa.
7: Pra quê, velho? Sério mesmo que eu fui trouxa assim?
6: É cada humilhação. Vamos mudar o tema?
7: Se eu falar a palavra? Que humilhação.
6: Não, tem coisa que vai tudo junto. Dignidade, dependendo do relacionamento, vai tudo embora. Quando você vê, você já não sabe nem teu nome mais. Mas vamos mudar o tema. Eu quero abrir o tema. Posso, Yas? Posso? Posso deixar um pouco mais plural?
7: Fica à vontade.
6: O tema que a gente escolheu juntos foi... Não perdi a fé e deu bom. Mas eu quero mais um. Não perdi a fé e deu ruim... Pra todo mundo falar, entendeu?
7: Entendi.
6: Porque tem gente que insiste demais, dá ruim. Tem gente que insistiu demais, deu bom. Quem é você?
7: Sabe o que eu tô achando que vai acontecer hoje? Vai bombar de algo, Gil. Que, aliás, galera, já vai preparando aí. Já entra no nosso Instagram, @mixtudonamix. É por lá que você vai mandar áudio lá em áudio, na DM. Você vai mandar o seu áudio, pode mandar no giza.com também. Você vai mandar exatamente o que a Giza falou, né? Repete a frase, Keira, que você foi um gênio agora.
6: Não perdi a fé.
7: Não perdi.
6: E deu bom.
7: E deu bom.
6: Não perdi a fé e deu ruim.
7: Vai vir aquelas histórias que você fala, meu Deus, cara, é a jornada do herói, vai dar certo. E aí a pessoa conta o final triste.
6: É, porque assim, esse lance de não perdi a fé e deu ruim, eu não senti tipo, mano, você até conquistou essa pessoa. Mas a relação foi tão ruim, tão tóxica, que você falou, mano, por que eu insisti tanto? Insisti pra isso? Ou insistir pro amor da minha vida? Manda áudios a partir de agora, @mixtudonamix, manda no meu, no giza.on, e vamos falar de amor ou chorar as pitangas no ar hoje, porque falando em chorar pitanga, em São Paulo chove muito. E no seu estado, na sua cidade, cola aqui no Mix Tudo no youtube.com/mixtudonamix, que a gente vai ficar resenhando, até porque hoje Caco e eu teremos um convidado, na verdade, Caco, eu e a Yas, né? E ele já até tomou um café com a gente, o Caco já fez um stories. E vai ser demais. O que foi?
7: Ih, eu fiz uma besteira
6: não,
7: aqui.
6: Não, não é possível que você derrubou água.
7: Eu não, é que eu esqueci de fechar minha canequinha de café.
6: Derrubou?
7: Eu tomei um banho de café.
6: Mas não acredito, Caco, não. Pega o pano, vamos limpar, peraí.

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1: Deixei até a última nota.
2: Mas que musicão, hein?
1: Mano, in the end. É, às vezes acontece.
2: Às vezes acontece. Às vezes a pessoa não quer que esse final aconteça. Fica o quê? Fica ali empurrando com a barriga, entendeu?
1: É...
2: Até chegar o momento que fala, opa!
1: Opa!
2: Opa!
1: Insisti demais.
2: Eu acho que errei.
1: Exato.
2: Acho que errei, errei. Galera, rude.
1: Hoje, sexta-feira, dia de relacionamento, a gente quer saber o seguinte. Não perdi a fé e deu bom. Imagina que você ficou alimentando ali a tua fé o tempo todo com aquela pessoa. Não, eu vou insistir mais um pouquinho. E aí deu bom, casou, ficou junto e realmente tá vivendo um romance.
2: Mas...
1: Ou... Você foi lá, insistiu, regou sua fé. E depois não valeu a pena, que a pessoa era um traste. Não dá, né, Thales?
3: É, já passei algumas, hein?
1: Seja bem-vindo, Thales.
3: Posso ter sido um traste na vida dos outros também, né?
2: Acontece
3: não,
2: também.
3: Acontece
1: não tem
3: também,
1: como,
3: né? Não
1: às vezes a gente foi um traste, cara.
3: A gente é ser humano, né? Ser humano tá sujeito a erros e... Mas o importante é a gente ter, respeitar a gente mesmo, respeitar o espaço do outro. Acho que relacionamento é importante quando a gente pode ter, manter nossa individualidade sem nenhum tipo de questionamento, sabe? Fazer o que a gente possa fazer, sempre com o maior respeito, claro. Sempre no diálogo, né? Diálogo é muito importante. A gente poder falar o que a gente está sentindo sem criar uma guerra, sem levar pro pessoal, sabe? Mesmo pra construção da vida a dois. E basicamente...

0: acredito nisso. Tanto que tava solteiro agora, tô namorando agora.
1: Ah, garoto, tá apaixonado, mano.
2: Apaixonado. A fé não acabou, né?
0: Não, a fé não acaba nunca, né? A fé no amor, ela não acaba nunca, né? A fé no amor, ela é inabalável.
2: Exatamente. E hoje, gente, estamos falando aqui, ó, de relacionamento. Você insistiu muito numa pessoa e deu bom, deu ruim? Conta pra gente no arroba Mix Tudo na Mix e manda mensagem também lá no meu, no giza.com, a Yassa aqui. Estamos pra você. E vamos falar, né, de fé, Maneva Internacional.
1: Internacional, mano. Os caras estão rodando o mundo, cara. Tem show na Austrália, tem show fora do Brasil.
0: Mas é longe,
1: hein? Mas você vai curtir ali porque, mano, tem o pique do surf, entendeu? Já tem tudo a ver com reggae também. Mas e aí, mano, como é que começou essa parada aí de vou botar o Maneva no mundão pra rodar?
0: Cara, foi uma consequência do trabalho aqui no Brasil. A gente sempre trabalhou, nunca almejou absolutamente nada a não ser fazer a nossa arte, viver a nossa arte. Entender que a gente tá aqui pra servir a música, não ao contrário.
2: Uau.
0: E fazer a parada de coração mesmo. Acho que nunca fizemos música pensando em sucesso, pensando em turnês. Pensava em colocar o nosso som na rua, fazer o que a gente ama. E as coisas foram acontecendo. A Maneva nunca teve uma grande explosão, aquele pipoco, aquele grande hit. Mas foram sempre sendo construído degrau a degrau. Isso deixou a Maneva uma parada cascuda, mas ao mesmo tempo delicada. Que a gente vive hoje uma lua de mel cotidiano com a Maneva, sacou?
2: Que da hora, né?
1: Eu acho muito legal o que o Thales falou, porque ele tá literalmente falando como é que você pavimenta uma carreira, né? Como que você consegue criar não só uma estabilidade, mas você ter aquele crescimento consistente, sabe? Frequente. Você tá sempre caminhando...
0: Até o próprio relacionamento, né? Aquela paixão louca, aquele hit que o cara acertou, tá ligado?
1: Pode ser de primeira,
0: tá ligado?
1: Pode ser
0: aquela
1: também.
0: Paixãozona. E às vezes o cara pode fazer aquele hit e manter aquela carreira de uma maneira gostosa. Ou às vezes o cara começa devagarzinho mesmo, vai convivendo, vai pegando a parada e a parada vai crescendo diferente, né?
1: Eu acho que isso aí é questão de maturidade também que você falou, sacou? É você saber reconhecer isso aqui é um grande estouro ou isso aqui tem que ter resiliência?
0: É isso, eu acho que tudo, né?
1: Tudo.
0: Tudo na vida.
2: Ó, gente, o Thales tá trazendo aqui, né, a percepção, a gente linkando com música e também com os sentimentos. Uma parada que Thales falou, que eu tenho certeza que é o sucesso do Maneva e pode ser o nosso sucesso também no campo afetivo. A constância de fazer o que a gente ama fazer, não pensando
0: exatamente
2: em resultado. É melhor ser uma banda constante do que uma banda que tem picos e desaparece. Picos e desaparece.
1: Concordo,
2: isso
1: 1000%.
2: Vai pra relacionamento.
0: No relacionamento, às vezes você coloca uma pressão que eu quero isso, eu quero casar, eu quero uma casa, eu quero... não. E a gente acaba esquecendo de viver o dia a dia, né? Porque o amanhã, ele nada mais é do que uma imaginação, uma ilusão, um planejamento do hoje. O ontem fica de aprendizado e se a gente não aproveitar o hoje, não tem futuro que resista.
2: Gente, ele é muito poeta, tá saindo um monte de música. Vocês estão canetando?
0: Você tá entendendo? Tô falando bonito porque a voz tá acabando, sacou?
2: Tem áudio.
1: Tem áudio, então bora.
2: Thales, a gente vai soltar o áudio da galera aí e fica à vontade também pra participar, tá? Vambora, falando sobre relacionamento hoje, você não perdeu a fé e deu bom ou deu ruim? Queremos histórias.
3: Olá, vem Roger de Canoas.
2: Olha, Roger.
3: Então, não perdi a fé. E há 21 anos atrás, um pouco mais, diga-se de passagem, eu encontrava a mulher da minha vida, a Cristiane. Então, eu insisti numa amizade, né, que eu sabia que ali rolava mais do que uma amizade, né, a gente viveu relacionamentos antes disso, né, durante aquela amizade, e enfim, ela acabou aceitando namorar comigo, e hoje a gente tá casado há 21 anos, e temos um filho maravilhoso de 15 anos aí.
0: Isso foi degrau,
3: um abraço,
0: degrau, tá vendo?
2: Mano, deu bom, você veio insistindo numa amizade. Às vezes a gente, por conta do orgulho, a gente vaza, mas depois arrepende lá na frente. Se for orgulho, não vaza. Só vaza quando desistir mesmo da pessoa, né? Ver que não bateu os valores, enfim.
1: Eu tenho um negócio meio ariano, né? Que eu tento, eu insisto e tal. Depois eu falo, quer saber,
2: quer
1: meu?
2: Saber?
1: Pega
2: já
1: esse
2: foi.
1: Brinquedo e joga fora.
2: Eu vou cuidar de mim, né? A gente tava aqui com o Rogério Flauzinho.
1: O Rogerinho.
2: Ele falou que essa música ela é ótima também, às vezes, né?
1: Quer saber? Mesmo...
2: Já foi.
1: Eu vou cuidar...
2: de mim.
1: É isso.
2: Mais um áudio.
1: Bora.
4: Oi, oi, boa noite. Minha história começou tendo fé e deu ruim, mas depois eu continuei tendo fé e deu bom. Apostei 3 anos da minha vida num relacionamento, tendo fé de que iria melhorar, tendo fé que os planos que foram traçados seriam realizados, mas no fim...
2: No fim.
4: Deu bem ruim, com traição, com quebrando confiança... me destruiu. Mas continuei tendo fé no amor. E meses depois, de tanto acreditar, conheci uma pessoa maravilhosa. E agora vai.
0: Não, né?
4: Agora eu tô prestes a chegar ao meu tive fé e deu bom. Porque em 5 meses começamos a namorar e já estamos noivos. Então
2: noivos?
4: É isso. E mesmo que tenha dado errado no fim, a primeira história, ensinou
0: mas
4: muito.
0: Mas eu entendi, a primeira
4: então,
0: história
4: tive fé
0: mesmo?
4: E saiu uma mulher muito melhor.
0: Ah, bom.
1: Foi um plot twist.
0: Plot twist, cara.
1: Pô, insistiu, não deu certo. De repente conheceu uma outra pessoa em 5 meses de namoro, já tá noivando. Falta só uma coisa.
0: Irmão, tá querendo muito se relacionar, né?
1: É, mas eu acho que tá faltando uma coisa aí. Plantar a gente no mundo, né?
2: Aê!
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1: Mix 620 e a gente acabou de curtir esse som. Bem sexta-feira, Black Eyed Peas, Don't Lie. Hoje a gente tá aqui com o Thales do Maneva. Estamos falando sobre reggae, mas também sobre fé. E aí a gente aproveitou o tema de sexta-feira, que é relacionamento. A gente misturou reggae, fé e relacionamento. E você pode participar do programa hoje com a gente, que inclusive queremos muitos áudios no arroba Mix tudo na Mix e no meu no Giza.com, falando sobre de tanta fé deu bom. Ou apostei muito, coloquei a fé ali, deu ruim depois. Não valia a pena. Queremos histórias. Ó, antes da gente ir pro intervalo, Caco, vamos na live rapidinho dar um salve, que tem muitas mensagens pro Thales aí, ó.
2: Ó, a galera tá chegando aqui. Ó, o Caco, o Thales cantou uma canção com o meu clone, que é o Bruno Cardoso, do grupo Sorriso Maroto. E manda um abraço pra ele, se for possível. Já tá mandado um abraço, meu querido. Aqui, já mandou
3: um abraço. Abração, Bruno. Tamo junto.
1: Ó, tem mais aqui,
3: não,
1: ó.
3: Não, é o Maroto, não é Bruno. É. O cara é Maroto. É xará, Maroto. O xará é no Maroto. Gostei.
1: A Bruna também tá aqui. Bruna, beijo pra você, minha querida. Falou que sempre ouvia muito Maneva quando ela surfava. Sempre gostou muito das músicas, né?
2: Mano, beijo, tem uma pergunta aqui que, mano, desculpa. Eu posso fazer e você joga pro intervalo? Pode ser?
1: Pode.
2: Presta atenção na pergunta.
1: Peraí, então. Antes, só um beijão pro fã-clube do Maneva que tá aqui, ó. Fã-clube Juntos Somos o Maneva. Um
3: beijo pra vocês aí, maravilhosos, sempre com a gente.
2: Será que eu faço essa pergunta?
1: Faz.
2: É, Thales, boa noite. Boa noite. Que você vai na cachoeira pra lavar o saco? A tua música diz isso.
1: Não!
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12: Entre o Água Verde e o Rebouças, a Getúlio Vargas tem trânsito carregado, desde a região da Arena da Baixada até o cruzamento com a João Negrão. Motorista leva em média 15 minutos para percorrer esse trecho de quase 2 quilômetros. Vale sim desviar pela Silva Jardim. Ela também tem alto fluxo, mas o motorista ganha tempo no trajeto. 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

0: chamar a Fabi, hein? Aqui no É da Sua Conta, pra gente fechar a semana com um assunto bom. Sempre a gente traz aqui dicas de economia, pra você melhorar aí na sua empresa. É guardar dinheiro, né, gente? Pensando na reserva de emergência, não que isso seja um assunto ruim. Mas aí, pro começo da semana, a gente tá mais no foco. Na sexta, a gente quer o quê? Relaxar. E o final de semana tá chegando. É feriado. Final de semana prolongado pra muita gente, né, Fabi? Boa noite. Muitas possibilidades, principalmente pra viajar, né?
1: Pois é, Giza, boa noite para você e para todo mundo que está ouvindo aqui o Mix Tudo. E num dia assim, né, véspera de feriado prolongado para muita gente, tá todo mundo pensando em viajar, não é verdade? 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
1: Pois é, mas assim, isso que você falou, né, dessa preocupação de que a pessoa talvez não consiga viajar e você acabe perdendo aí, né, o seu investimento, pode ser um pouco diferente, viu, Giza? Porque
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0: 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Fabi, segunda, você tá de volta também, mesmo sendo... Você não vai me abandonar no meu aniversário, né? Você vem, né?
1: Não.
0: Tá bom.
1: Segunda eu tô de volta
0: então,
1: com mais
0: ótimo
1: conteúdo bacana aqui na da sua conta.
0: Tá bom, beijo, Fabi. Tchau, tchau.
1: Beijo, tchau.
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1: Mix 633 de volta. E aí, foi na fé e deu bom? Contatinho? Deu bom pra você ou deu ruim? Manda mensagem pra gente no arroba Mix Tudo na Mix. Hoje, Caco, eu e o Thales do Maneva pra ouvir o seu áudio e pra te aconselhar ou não.
2: Ixi, só Maria, risada, hoje o pau vai quebrar.
1: Vai quebrar, cara. Vai quebrar.
3: Oi, Caco. Oi, Gio. Oi. Eu acho que eu tenho uma história que se encaixa perfeitamente com o tema de hoje.
1: Ai, ai, ai.
3: Então, 12 anos atrás, eu conheci uma menina, tal, super me interessei por ela. E aí, era super apaixonado, só que na época ela tava namorando com outra pessoa. Então, nós viramos super amigos, ela me contava sobre o relacionamento e tal, e eu ficava muito pra baixo.
1: Só esperando a oportunidade.
3: Passou um tempo, ela terminou com esse cara, e aí eu falei, poxa, e agora? Aí, dei em cima dela, não sei o que, ela falou, ah, vamos ver como é que fica e tal. Só que nisso, uma pessoa que eu admirava muito, me deu o conselho de não continuar o namoro, porque eu não tinha casa própria, não tinha trabalho e tal,
2: louco,
3: e eu super acreditei, né? Aí, terminamos. Depois disso, eu fiquei apaixonado por ela esses 12 anos. Só que sempre que eu tentava, ela falava que não, que tinha outros planos na vida, tal, não sei o quê. É, eu saí do país, quando eu saí depois, eu falei assim, e aí,
1: se você quiser,
3: vamos. Ela falou, não, não quero, tal, pode ir embora. Voltei pro Brasil. Hoje, 12 anos depois, estamos namorando. Depois de uma coisa trágica que aconteceu, assim, muita tragédia. Mas estamos namorando firme e forte. Valeu, e é o melhor relacionamento que eu poderia ter tido.
2: Ah, eu queria saber. Olha, da tragédia aí, só desse tipo aí.
1: O que aconteceu? Olha, se a gente focou na tragédia.
2: Especulemos ou não?
1: Manda áudio aí, cara. Vai.
4: Deixa eu pensar. Vamos especular?
2: Vamos lá. O primeiro é assim, ó, eu vejo por dois pontos. Ela cozinhou ele por 12 anos porque ele não tinha emprego e pá.
1: Tinha casa pra morar.
2: Ele foi pro exterior. Voltou, ela viu que ele tava num momento maneiro.
1: Começou a ficar bilíngue.
2: É, entendeu? É. O cara já chegou num outro nível na parada.
1: É.
2: Ela se interessou.
4: É.
2: Agora eu tô em dúvida que tragédia essa porra aí.
4: Eu tô tentando pensar aqui com os botões. O que, que pode ter sido uma tragédia?
1: Ele vai ter que mandar áudio.
4: Manda de novo, a gente quer saber.
2: Eu
1: quero saber a tragédia.
2: Pra fazer análise completa só mediante outro áudio.
1: Vai.
5: Oi, Giza. Oi, Caco.
1: Oi.
5: Eu investi na relação e deu ruim. Sou de São Paulo, não vou me apresentar pra não me comprometer. Mas eu, escorpiano, intenso, fogoso, investi numa relação com um rapaz virginiano. Ele era frio, meio com o pé atrás, mas aí a gente ainda ficou 3 anos juntos. Demos um tempo, voltamos, ficamos mais um ano, mas depois ele terminou comigo por mensagem e até hoje a gente não se viu mais. Um beijo e até mais.
4: Ô, mas que
2: Puta virginiano. Bunda mole do
4: tá
2: cara.
4: Tá louco, mano. Que história. Foi mal, cara.
1: Cara frio, por que você foi de novo?
4: É, cara.
2: Frio,
1: escorpião,
2: mano.
1: Com fire
2: tá
1: the
2: cheio,
1: rubble.
2: Tá
1: e
2: cheio,
1: pro lugar
2: tá cheio de fogo.
1: Vai,
4: pega um ariano, sei lá, né?
1: Tem... Ah, o Caco jogando na dele. Um ariano.
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1: Bem, são 6h39, estamos de volta, gente, gorilas. Ó, você que tá ouvindo o programa, a gente foi pra essa música falando da história de um cara que é de escorpião, que se relacionou com um virginiano. O escorpião tem muito fire in the rubble, o virginiano parece que tava muito frio, e aí o virginiano terminou com ele pelo WhatsApp. E a gente falou, meu Deus, ó céu, ó vida, nem com fé vai, viu? Quando não dá match, quando a química não acontece, nem tenta. Mas se é só cansaço, ansiedade, aí eu tenho uma dica pra você. Não é o ponto G, é o ponto GG. GG, seja muito bem-vindo!
2: E aí, Gi, boa noite, Caco, boa noite, galera.
3: Boa noite.
2: Pô, cara, maneiro aqui, que honra, que honra.
1: Da hora, né?
4: Tamo junto.
1: A gente tá falando sobre regar a fé no relacionamento, tem coisa que na fé não vai.
2: Nem fé, nem nada.
4: Nem ferrando.
2: Ai, ainda bem que eu tô aqui de volta, né? E você sabe, quando eu vim aqui é pra ajudar as pessoas.
1: Por isso que eu falo que você não é o GG só, você é o ponto GG.
2: É mais do
1: ponto
2: que
1: G. Ponto G duas vezes.
2: É verdade.
1: É, vamos ajudar o Brasil.
2: Agora, olha só, cansaço. Essa hora, a pessoa lembra muito disso, né? Cansaço físico, mental. E você sabe que o cansaço, o estresse, tudo isso pode diminuir a produção da testosterona. Esse hormônio é tão importante pro homem. E aí quando diminui, falta vontade, falta aquela pegada, né? O homem começa a perder a confiança, fica muito mexendo no celular, no TikTok, tudo isso pra não comparecer. Mas a gente apresenta hoje aqui, Gis, atenção, olha só. Alfa grego. Eita, anota esse nome aí, ó.
4: Manda 16 pra mim, meu irmão.
2: 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Que é o seguinte, gente, olha, o alfa grego, ele tem ele tem vários ativos importantes, mas eu gosto muito da arginina, que é um vasodilatador que aumenta o fluxo sanguíneo ali na região, né, que o homem mais precisa na hora da intimidade. Então ele vai combater a disfunção erétil. Quem sofre com a disfunção erétil pode usar o nosso alfa grego. Aí você tem feno grego, que aumenta a testosterona, né, então principalmente o homem que passou dos 35, 40, cansaço.
1: Tá olhando pro Caco. Só olhou pra você. Passou dos 35, fica meio
3: fraco. Não acontece nada comigo, não, gente.
2: Eu também bati 3.5 já, e é por isso que eu tô usando o alfa grego.
1: Mas tem que usar. E a gente não tá falando só nem daquela representatividade na cama, não. O antes disso faz toda a diferença,
2: claro,
1: não é?
2: Claro.
3: Tem que você dar show também, entendeu?
2: Olha só, tem um amigo meu que fala assim, que no relacionamento, casamento, namoro, tem que ter os três Cs, né? Cumplicidade, carinho
1: e
2: cama!
1: Cama, gente!
2: Tem que ter cama!
1: E hoje é sexta-feira também. Café pra cama. Mas aí, se você não gosta de café, arginina, né?
2: Arginina, feno grego. E ó, sabe o que é legal? O alfa grego, ele ajuda você na hora do namoro gostoso. Mas não é só isso, não. Vai ajudar em várias áreas.
1: Isso,
2: aquela
1: é
2: disposição, aquela energia que a gente precisa pra encarar a jornada. Esse produto que é natural, não tem contraindicação e não tem efeito colateral, ele vai ajudar, Gi.
1: Então vamos ajudar o Brasil, porque a gente sabe que às vezes o brasileiro, né, nem separa uma graninha ali pra cuidar de si. Então, mas hoje vai.
2: Vai. 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
2: 300
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2: pessoas só.
1: Tem que bater 300
2: Falaram
1: pessoas.
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1: para.
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2: Valeu.
1: O povo vai fazer filho, viu? Tô sentindo.
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11: Para você ligado na Mix, entre a região central e as Mercedes, a Brigadeiro Franco tem trânsito mais lento, a partir da Comendador Araújo até o cruzamento com a Martim Afonso, que também tem alto fluxo de veículos nessa tarde. Motorista leva em média 10 minutos para passar por ali e pode sim utilizar a Visconde do Rio Branco para ganhar tempo no trajeto. 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
2: Inclusive, ele mandou aqui na live, que já mandou no nosso Instagram, na Mix, tudo na Mix. Agora a gente vai saber o desfecho.
1: É.
2: Não é nem o desfecho, é a tragédia que aconteceu até chegar ao desfecho.
1: Porque, gente, o tema de hoje é: não perdi a fé e deu bom. Ou não perdi a fé e deu ruim. E aí um ouvinte, pra você que tá chegando agora, ele mandou um áudio falando que deu muito ruim, foi uma tragédia, mas que agora tinha dado bom. Aí a gente questionou pra ele: qual foi a tragédia? Ele respondeu. Então vamos lá com a tragédia.
12: Então, sobre a tragédia. Ela não queria namorar comigo antes, porque como a gente meio que terminou naquela época, ela ficou pensando que se a gente namorasse de novo, eu poderia dar pra trás e terminar de novo por algum motivo desse mesmo naipe. Só que, recentemente, a tragédia, agora eu vou pesar o clima. A mãe dela veio a falecer recentemente por causa de câncer. E nesse período que a mãe dela tava mal, né, eu obviamente fiquei perto dela, dando o suporte que ela precisava, tal, porque foi uma situação muito complicada, né, muito, muito triste, enfim. E aí, depois que tudo isso passou, o que aconteceu, aí ela falou que ela entendeu, que ela tinha dúvidas ainda se eu ficaria com ela em momentos difíceis ou não.
1: Olha aí.
12: E ela falou que por eu ter ficado com ela durante toda essa trajetória, ela entendeu que mesmo em momentos difíceis eu não iria embora.
1: Oh.
12: Que nós éramos pessoas diferentes agora, entendeu? Então, agora que nós estamos mais maduros, né? Somos adultos, né? Hoje eu tô com 30 anos. Na época eu tinha 18. Então, agora sim a gente finalmente consegue ter um relacionamento, né? Como dois adultos funcionais. Mas essa tragédia meio que foi uma prova para ela de que eu estaria com ela em momentos difíceis. E estaria, sempre estive e sempre estarei. E é isso.
1: Música
4: a gente
1: casal.
4: Podia ter deixado a tragédia para lá, né?
1: Achei
4: que era uma coisa
1: casal.
4: Mais maluca. Né?
1: Não, também. Mas deu bom no final.
4: Deu bom.
1: Eles merecem uma música.
4: É isso aí, ó. Essa é a trilha dos apaixonados. Isso daí eles é pra merecem, abraçar quem você ama.
2: Hoje, vamos no show do Maneva?
1: Vamos.
2: Bora.
1: Mas será que dá? Porque é só internacional, né?
2: É.
1: Ó, mas ó, sobe o som pro casal. Seja para mim o que contando que é.
4: Hoje tem, hein?
1: Aí, ó, já é o amor, que coisa mais linda. Vamos falar de amor, vamos falar de turnê, vamos falar de Maneva agora. Porque o Caco falou pra gente pro show. Vocês estão finalizando uma turnê, não é?
4: Estamos finalizando a turnê 20 anos. É, vamos encerrar, a gente deu start no Espaço das Américas. Começou o encerramento também da turnê no Espaço das Américas. A gente passa agora pelo Rio de Janeiro. Sold out no Circo Voador um mês antes, coisa maravilhosa.
1: Inclusive fora do Brasil, né?
4: Pô, todo mundo a gente fez, comprando, né? Fez em maio, a gente foi pra Europa, a gente foi pra Austrália. Longe, hein? Austrália é longe, hein?
2: Mas é bom.
1: E tem
4: mas
1: lá.
4: É mais longe que bom.
2: Mas já tem alguém que não gosta de voos longos aqui.
1: Mas venderam todos os ingressos, né?
4: Ah, foi maneiro, tá sendo um sucesso, graças a Deus. Essa turnê acho que é só agradecer mesmo. É, foi uma parada que a gente prospectou pra menos tempo. E acabou sendo um grande sucesso, a gente acabou protelando um pouco mais. Foi para cidades que a gente não tinha ido ainda. E a gente conseguiu realmente sintetizar o nosso amor à música. É, 20 anos à origem. Agradecer ao Maneva lá de trás, do começo. E comungar com as pessoas que estão há tanto tempo do nosso lado, as pessoas que estão chegando. E entender que, tipo, aproveitar ao máximo. Essa turnê ensinou isso, aproveitar ao máximo, porque foram 2 anos de turnê. E passou
1: insano, né?
4: Muito
1: voando,
4: rápido,
1: né?
4: Muito rápido.
1: Meu Deus do céu, se você ainda não foi nessa turnê, aproveita, eles estão fechando e você pode participar. Você falou que no Rio?
4: No Rio, Porto Alegre, no Araújo Viana. É... Pô, agora não vou lembrar. Maneva.com.br.
1: É isso.
4: Pode colar. Maneva, Instagram do Maneva, tem agenda lá, tá certinho, atualizado, coisa linda.
2: Agora tem uma música, agora eu vou fazer aquela pergunta capciosa, né? Que a gente fala que música é que nem filho, você não tem um preferido.
1: É, né?
2: Eu sempre mando essa quando me perguntam.
1: Então vai.
2: Mas tem alguma música que pra vocês tem um significado muito importante pro Maneva?
4: Cara, tem algumas, né? Eu acho que as músicas, elas passam exatamente o momento da carreira que você tá vivendo. Então, com toda vez que eu ouço uma determinada música, eu lembro de um período da carreira. São 20 anos, então acho que, cara, é muito difícil você falar de uma música preferida. Eu prefiro sempre falar que minha música preferida é sempre a mais nova. É a música que a gente tá trabalhando, porque é a música que tá criando novas histórias, entendeu? Tá criando novas ideias, tá criando novos laços, criando novas redes. Então, cara, eu agradeço por tudo que passa e a gente tá sempre aberto aí ao novo pra criar novas histórias e a gente lembrar de novos momentos.
2: Agora, mais uma pergunta aqui, posso?
1: Pode.
2: Tem algum sonho nesses 20 anos de carreira que o Maneva ainda não realizou e que vocês têm isso como um projeto?
4: Ah, cara, acho que não como projeto, mas acho que a gente já tá realizando um sonho, né? Então acho que a gente falar de um sonho específico é uma coisa mais complicada, talvez. Mas acho que se for sintetizar mesmo, pra mim, sei lá, colocar... Cara, não sei, sei lá,
2: alguma
4: tô vivendo meu sonho.
2: Sei lá, compor com algum artista que você gosta muito.
1: Aliás, daí, cara, já que vários. Ele falou isso, a gente pode trazer já, né, esse novo trabalho. Reggae Sua Fé, que a gente vai ouvir já, inclusive, com várias participações.
2: Isso,
1: pra
2: nossa,
1: mim,
2: tem várias.
1: Inesperadas, né? Vamos trazer algumas aqui?
4: Cara, eu acho que o Reggae Sua Fé justamente mostra essa miscigenação que é a nossa sociedade. A gente tenta trazer pro som, entender que o reggae, que sempre foi um estilo mais fechado, também pode flertar com outros estilos. E a prova tá aí no Reggae Sua Fé, né?
1: Reggae Sua Fé, ó, tem aqui, gente, Sorriso Maroto, né?
2: Turma do Pagode.
1: Turma do Pagode, que mais, Caco?
2: Lauana Prado.
1: Lauana Prado é sertanejo, não é?
4: É
1: demais isso, cara.
2: Canta demais. Demais. Tem Los Cafres também.
4: Los Cafres, Hermanitos.
1: Vocês vão se apresentar agora também na Argentina, não?
4: Vamos, em novembro. Turnê 20 anos. Encerrando a turnê 20 anos, a gente teve lá no passado. E agora a gente encerra lá de novo. É, cara, é maravilhoso, né?
2: Ó, e tem a Tati Portela também, pô.
4: Tati Portela, que, da cena. Porra, brilhantou demais a música Tempestade. Confiram, é um álbum muito especial, tá muito bonito.
1: Quantas faixas?
4: Agora no total vão ser 12 faixas, a gente lança agora dia 15 de outubro, a gente lança a música Se A Gente Soubesse, que é mais um single que tá saindo do álbum, e depois desse single a gente vai lançar mais 2 faixas que completam 12 faixas, que chamam o álbum Reggae Sua Fé.
1: Agora que a gente falou sobre o álbum, né, o trabalho novo do Maneva, pra galera ouvir bastante, pedir aqui na programação da Mix, a gente, antes de ouvir essa música, Regue Sua Fé, Maneva fala muito de fé e a gente sabe que o brasileiro, ele é movido a fé muitas vezes, porque se depender
4: se
1: de
4: não
1: muita...
4: for, a fé
1: se
4: fica
1: não
4: maluco.
1: For, é, quando você foi canetar essa música aí, Thales, o que, que foi a inspiração assim, maior, assim, que igual você falou, você não faz música pra galera gostar, você Sim. faz o que tá no teu coração e que vai reverberar no outro, né?
4: É, o Regue Sua Fé, ela, a Regue Sua Fé, ela faz parte de um contexto que quando o Maneva juntou e a gente falou, a gente precisa fazer alguma coisa diferente. E a gente pensou naquela coisa de coisa sem interferência, sabe? Sair de São Paulo, não ter aquele problema da ligação, ah, preciso pegar o filho na escola, ah, deu um... Tipo, não tem como resolver, tá tudo estruturado aqui. A gente foi pro Rio de Janeiro, no estúdio Toca do Bandido. A gente juntou compositores, não exatamente pro álbum Regue Sua Fé, mas a gente juntou pra fazer uma sessão de composição com o Maneva junto, com a galera, com a gente acompanhando, com todo mundo compondo. E a Regue Sua Fé saiu desse momento.
1: Caramba.
4: E ela se tornou... Ela, quando a gente ouviu ela, a gente falou, cara, é uma música que tem um quê especial. Ela ficou de fora no primeiro no álbum, Sim, depois gente. Desse camp.
1: Olha isso.
4: E a gente trouxe ela, porque a gente falou, não, a gente precisa fazer alguma coisa muito especial pra ela, porque ela traz justamente a mensagem do simples, sabe? Do singelo, da parada que... É, você não tem como... O status você mede. Tudo, o bem material você mede, como eu falei anteriormente. Mas o simples, você não consegue medir. E no momento que você se encontra com o simples, você tá de cara com o que você acredita. E a partir do momento que você tá com o cara que você acredita, você tá encontrando a fé verdadeiramente.
1: Então agora eu vou convidar a galera lá. Mandaram o seguinte, hein? Ó, Águida falou, essa é a minha preferida do disco. Então, se é pra falar de simples, se é pra falar de fé, provavelmente Thales e a galera do Maneva falam do agora. Então agora... Hoje é sexta-feira.
4: Não.
1: Final de semana tá chegando aí, batendo na porta, feriado. Vai, tira tudo, tudo ruim da sua cabeça. Vai, parou, parou. Vou até tirar a trilha. Acabou. Agora é hora de viver o agora e entender o que, que você tá fazendo no mundo, as coisas que você precisa olhar de frente e não deixar pra depois e agradecer por estar ouvindo o programa, por estar vivo e viva ouvindo o som do Maneva.
4: Não Pode existe anunciar? Momento certo pra ser feliz. Bora pro reggae.
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0: Segue a sua fé nessa sexta-feira com Maneva e aproveita pra conferir os últimos shows dessa turnê e, claro, pra conferir o álbum também, que tá lindão. Regue sua fé, trabalho lindo, né, Caco?
1: Lindo, aproveita pra lavar o sal, porque é sexta.
0: É, ainda bem que é sal, eu entendi outra coisa, viu, Thales? É, pra cachoeira, pra lavar o sal. É, é o sal, né?
1: É o sal.
0: Cada um entende o que quer, mas é o sal, né?
1: Vai da sua cabeça.
0: Vai da sua... Na verdade, quando você entrar na cachoeira, vai lavar o que você quiser. É. Basicamente é isso, né? Vai lavar o sal.
1: Você fez muito de pataquada durante essa... É, vai lavar sua consciência.
2: Tem que lavar o neno.
0: Tem que lavar o neno, sei lá. Mas escute bastante essa música e continue pedindo na mix. Agora o Thales soltou uma informação aqui, nem sei se foi na live no ar. Vocês vão entrar com uma nova música de trabalho, né?
2: É, a gente tá trabalhando agora a Rex of Fé, a gente tem o lançamento da música Se A Gente Soubesse, que traz justamente... O Rex of Fé, ele traz várias nuances, né? Traz a recalcular a rota, entender quem tá errando. E a gente traz o ato final ali, que é o fim verdadeiramente. E que a gente se importa com tudo, que às vezes é tão pouco que no momento do final só vai restar mesmo nossas lembranças, quem ficou pra falar da gente. E a gente se preocupa demais com muitas coisas que não valem a nossa preocupação.
1: Pô, eu vou fazer o seguinte, quando eu estiver voltando pra casa, eu vou ouvindo a live do Mix Tudo, até chegar lá, pra ir anotando todas as frases que o Thales falou aqui.
2: Porque, aí você manda pra mim que eu vou botar em ponto cruz naqueles bagulhinhos assim, tá ligado?
1: Porque a Giz, ela dá uma... Tem uns momentos que ela fala uns bagulhos que eu faço o download, que eu fico assim... Tá ligado? O cachorro quando trava e fica com a cara toda.
2: Cachorro na TV de
1: frango. Eu tô na frente dos dois aqui. Uma hora é a Giz, uma hora é o Thales.
0: Reflexiza.
1: É.
0: Às vezes as reflexões que vêm. Ah, isso aí, gente. A gente tá vivo. A gente precisa observar. A gente precisa aprender olhando também a vida das pessoas, não é verdade?
2: Exatamente.
0: Se você aprender só vivendo, você é um tonto. A gente tem que aprender observando muitas vezes, não é verdade?
2: Ah, isso
0: é
2: mandou muito.
0: Não é, gente? Então, por isso que a gente traz essas reflexões.
1: Porque se aprende observando, você deixa o outro fazer a besteira, entendeu?
2: É. Exatamente.
1: Tá certo, isso dá certo, não? Deixa eu olhar alguém que quer fazer alguma coisa parecida. Deixa eu ver se ele quebra a cara.
2: É tipo um Rios Teste.
1: É.
2: Vai lá que eu vejo.
1: Vai lá, e se der tudo certo, eu tento.
0: Gente, então é isso. Vamos embora agora, porque domingo tem show do Maneva.
2: Domingão tem show do Maneva em Vitória. Maneva e Lagum.
0: Olha,
1: showzão, hein?
2: Vai ser maneiro.
0: E a agenda também vai conferindo em maneva.com.
2: Maneva.com.br, site reformuladíssimo, todas as informações, todas as nossas redes sociais. Sigam-nos, os bons.
0: E lembrando, gente, quando eles forem lançar essa música, provavelmente eles voltam aqui, né?
2: Pra lavar o sal.
0: Pra lavar o sal.
1: Ah, garoto.
0: Pra lavar o sal. Entenderam, né, gente?
1: Entenderam.
0: Essa música tá demais. Quando vocês pedirem essa música pro Raiz, vocês vão mandar daqui a pouquinho, que 8 da noite tem o Pede no Zap.
2: Não, na 11, real, a galera 9, vai 8, pedir 3, direto 4, só pra ficar ouvindo e falar, fala o quê, né?
0: Fala assim, ó, Raiz, toca aquela música assim, ó, pra lavar o sal.
2: Sal.
0: Sal. Aí o Raiz vai tocar, tá bom, Raiz? Ele tá ali na escuta. Demorou. Maneva, não tem erro. Ele vai saber qual é a música. Siga a Maneva nas redes sociais. Maneva, né?
2: Arroba Maneva. Ah, Maneva, arroba Maneva, arroba Maneva oficial. Digita Maneva lá que aparece nós.
0: Caco grande.
1: Ah, me segue também, né? Custa nada, já vai seguir o Maneva. Aí já aproveita e digita arroba Caco Grandino, CA seu Grandino. E pra te seguir, Gi?
0: Giza.on, GISA.on. Eu tô lá no Instagram, tô no TikTok, tem o nosso principal de todos, arroba Mix, tudo na Mix. Inclusive, a gente vai fazer uma foto agora. Vai lá pra você conferir, comentar, dar like, que assim o nosso programa vai chegando cada vez mais longe. Porque hoje sabemos que as pessoas estão com a tela na mão. Então o Mix Tudo tem que chegar também aqui, ó, na palma da sua mão, não só nos ouvidos, como também nos seus olhos. Isso é demais, né?
1: Isso é muito bom.
0: Então vem fazer parte do nosso YouTube, do arroba Mix Tudo na Mix, do meu perfil, do perfil do Caco, pra gente ficar cada vez mais juntinhos e viver o que realmente importa, que é essa conexão que a gente ama. Só que antes de ir embora, você não deu like na nossa live?
1: Ah, mentira.
0: Ah, não acredito.
1: Não.
0: Caco, olha aí quantos likes a gente tem.
1: Peraí.
0: Olha,
1: deixa
0: olha,
1: eu ver.
0: Deixa eu ver se eu vou embora chateado ou não.
1: Deixa.
0: Tem que ser muita fé.
1: Deixa o pai ver aqui.
0: Vamos ver, vai.
1: O quê? Não, vou
0: é
1: até
0: pouco?
1: Dar um refresh aqui.
0: É
1: peraí.
0: Pouco? Não fala. A humilhação não precisa. Não fala.
1: Não, foram não. Mais de 300.
0: Aê, que mentira.
2: Olha aí,
0: cara, o nariz dele bateu aqui, mano.
1: Mentira!
0: Eu tenho certeza que é mentira.
1: Você tá achando que eu tô mentindo?
0: É verdade?
1: Você quer que eu conte uma coisa, quer saber se é mentira ou verdade? Sabe o que tem daqui a pouco, às 8?
2: Tá mentindo.
1: Não, é verdade.
0: É verdade?
1: Eu ia falar que a verdade é que tem pede no zap daqui a pouco, às 8 horas, com o Roberto Reis, meu.
0: Vai, você vai pedir a música de lavar o sal.
1: De lavar o sal.
2: Lavar o sal.
1: É isso.
0: Obrigada, mais uma vez,
2: Tamo Thales. Junto. Obrigado, Giza. Obrigado, Caco. Obrigado, Yasmin. Obrigado, Mix.
0: Beijo pra
2: Tamo
0: toda
2: junto,
0: galera lá,
2: beijo
0: tá?
2: Pra geral.
0: E voltem pra terminar a turnê aqui.
2: Voltar com voz, né?
0: Volta,
2: se pá, né?
0: Volta. Bom fim de semana, gente!
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8: Para você ligado na Mix, BR-277 com trânsito carregado em direção a São José dos Pinhais, desde a região do Jardim Botânico até a altura do Parque Olímpico do Cajuru, reflexo do alto fluxo de veículos, de obras e também da chuva. A Avenida das Torres seria alternativa, mas também tem trânsito carregado. Fica apenas o alerta ao motorista. 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

0: Você manda seu lindo, você pode vir que a gente vai te usar muito. E deixa eu te falar que nós aqui na Mix preparamos um final de semana com uma programação tão incrível. Deixa eu te lembrar que daqui a pouquinho, às 10 da noite, não, antes um pouquinho, às 8 da noite já vai ter o Pede no Zap, já manda o teu áudio. Depois a gente vai ter o Mix Electro Hits. Depois o DJ André Werneck, que apresenta o Mix Electro Hits, vai entregar o bastão pro DJ Tiesto. O Tiesto apresenta o show dele aqui na Mix. Toda sexta-feira, a partir das 11, tem o Prismatic. Amanhã tem o Clube Mix. Depois tem o programa do Alok. E aí tem aquela programação de muita música bacana, muitos presentes. Então é ouvido colado no som. Já te falo que daqui a pouquinho, então, pé na porta, porque vai começar o Pede no Zap pelo 11 983 408 mil. Você vai mandar uma mensagem de voz, eu quero saber o teu nome, de onde você tá ouvindo a Mix, e essa música que é a cara da sexta-feira, qual é? Do final de semana, ouviu, já fala. Ah, final de semana, essa música é tudo, hein? E aí, já aproveitando que você vai mandar um áudio pedindo uma música, daqui a pouquinho começa o programa, tem presente. Esse aqui é 10 de 10. Kit Nicoboco tem camiseta e um copo da Mix, presentes muito legais. 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Vou falar o zap mais uma vez, aí tu já manda a mensagem de voz. Não esqueça de falar de onde você tá ouvindo a Mix e o teu nome também, tá bom? E aí você também vai mandar o nome completo e a hashtag Nicoboco pra levar esse kit aqui, tá? 11 983 408 mil. É contigo,
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0: Tenho boas notícias. Primeiro que final de semana já chegou, né? Final de semana, seu lindo, vamos te usar. Segundo, tem o kit Nicoboco. Tinha, né? Esse kit Nicoboco, com camiseta e copo mix, já tem um dono. É você, Chico. Francisco Martins, que tem o final do telefone 7147. Parabéns, Francisco. Nossa equipe vai entrar em contato contigo. 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
0: Ó, bora pro show? Lollapalooza Brasil anunciou as atrações que vão se apresentar na próxima edição do festival, o ano que vem, 2027. Estão confirmados shows de Charlie XCX, The Killers, Travis Scott, David Guetta e por aí vai, hein? Isso é só o começo. Lollapalooza vai rolar nos dias 19, 20 e 21 de março no Autódromo de Interlagos, que fica em São Paulo.
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0: Boa noite, família. Você faz parte da família Mix. E eu vou falar uma coisa pra você que é a pura verdade. Quem não está ouvindo a Mix, tá ouvindo errado. Fala aí, fala aí, fala aí. Final de semana começou. Bora colocar a sua música aqui na programação. É facinho demais. Tá com o celular na mão, né? Então já manda uma mensagem de voz e eu quero saber o teu nome nessa mensagem, de onde você tá ouvindo a Mix nesse Brasil grande de meu Deus, e essa música bacana que tem a cara do final de semana que você adora, você tem que ouvir aqui na Mix. 11 983 408 mil é o nosso zap, já anota na agenda do celular.
2: Oi, boa noite, Rádio Mix. Thaís de Osasco.
0: Oi, Thaís.
2: Toca qualquer música do Ney, eu amo, muito a ver com a nossa sexta, beijo.
0: Tudo a ver.
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0: das boas, né? Cara da sexta-feira, fala aí, ó.
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0: Quanta gente bacana já chegando aqui. Opa, chegou agora na Mix, faz parte da família, tá rolando pede no zap até as 9. Já começamos o final de semana. Um beijo pra você, Lorena. Ela é da Moca, velho, Zona Leste de São Paulo. A Maria das Graças tá no Jardim Santa Lúcia, na Zona Sul de São Paulo. O Edilson tá em Belém do Pará. O George está em Recife, Pernambuco. E você, tá por onde? Manda uma mensagem de voz pedindo um som no 11 983 408 mil.
2: Boa noite. Boa. Aqui é Thaís de Bauru, São Paulo. Aí, tá? Toca um Red Hot aí pra nós.
0: Opa, agora.
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0: Jorge, seu Jorge, burguesinha.
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0: Uma boa noite pra você que chegou aqui no melhor mix do Brasil. Natália, ela mora na cidade de Jundiaí. Fabrício, é motorista por aplicativo na cidade de Salvador. Muito axé, Fabrício, muito obrigado pela carona na rodagem. A você e a todos os motoristas e as motoristas por aplicativo no Brasil que sempre levam a Mix aí junto com os passageiros. Aquela trilha sonora, né? Nota 1 milhão. O DJ Cláudio Poli tá em Porto Alegre. E você, por onde? Me conta num zap pedindo um som no 11 98340 8000. Faz o show.
2: Fala, Rádio Mix.
0: Oi?
2: Aqui é Isadora, de Conceição de Macabu, Rio de Janeiro. E eu queria pedir a música Tears, da Sabrina Carpenter.
0: Vamos ouvir.
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0: Aqui da Mix são 8h25. Perguntinha: você entraria na loja de doces do 50 Cent? 50 centavos.
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0: 50 Cent, Candy Shop, essa música é muito da hora. A sua é melhor ainda. Então manda aqui no zap da Mix, né? Já começou o final de semana, a gente precisa tocar o teu som, né? Que tem a cara do final de semana que começa. É o 11 983 408 mil. Faz o check-in aqui.
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12: Chega junto aqui, coloca sua música na programação da Mix, pede no zap, que é o 11 983 408 mil. Faz assim, ó, um exemplo.
13: Boa noite, aqui quem tá falando é o Alexandre,
12: aí,
13: do interior de São Paulo, cidade de Araçatuba. Queria pedir pra tocar aí qualquer coisa do Charlie Brown Jr. Valeu, Rádio Mix.
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0: 20 pras 9. No melhor mix do Brasil, Daido. Bandeira branca, só na paz, irmão.
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0: Porque sextou, a gente só quer paz. Ô, JR. O JR Motoca. Ele falou: sou JR Motoca, de João Pessoa, na Paraíba. Também sintonizado aqui na Mix. Natan, de Porto Alegre, Rio Grande do Sul. Você parou pra pensar? A gente foi do Nordeste pro Sul. A Mix tá ligando o Brasil inteiro. Aí tem a Rose Rodrigues, que tá em BH, Minas Gerais. E você, tá por onde? Me conta numa mensagem de voz que som você quer colocar aqui na programação da Mix.
2: Boa noite, Rádio Mix. Boa. Aqui é Silvan Patrício, de Areal, Paraíba. Gostaria de ouvir qualquer um do Coldplay. Boa. Tô sempre ligadão em vocês.
0: Obrigado. Bora.
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0: tá mais aí, ó.
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0: Já tem o nosso número aí no seu, na agenda do seu celular? O número do zap da Mix abre caminhos, tá? Nosso WhatsApp é o 11 983 408 mil. Por ali você pede uma música. Não esqueça nessa mensagem de voz de dizer de onde você tá ouvindo a Mix, teu nome, esse som pra todo mundo ficar feliz. Um abração pro Israel de Santarém, no Pará. O Moisés tá em Criciúma, no Paraná. O Matheus, motorista por aplicativo no Rio de Janeiro. Opa, nunca nos deixam na mão. 5 estrelas a todos os motoristas por aplicativo do Brasil.
2: Fala, família Mix.
0: E aí?
2: Aqui meu nome é Ricardo, eu sou aqui da cidade de Fernandópolis, São Paulo. E eu queria pedir uma música, qualquer música do Kiss aí pra nós. Valeu? Um abraço pra todos aí.
0: Valeu, querido.
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0: Falta um minuto para as 9 da noite.
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0: Acendo o farol. Jota Quest aqui no melhor mix do Brasil, fazendo check-out nesta edição do Pede no Zap. Obrigadão para você que apareceu por aqui. Teu som não rolou, tá na lista, tá? Então, final de semana, já demos o pontapé inicial. Daqui a pouquinho, às 10 da noite, tem o DJ André Werneck com o Mix Electro Hits. E às 11 ele vai entregar o bastão pro Tiesto. O Tiesto tem um programa aqui na Mix, o Prismatic. Você sentiu, né? O sarrafo tá lá em cima. A elite da música eletrônica mundial tá aqui. Um excelente final de semana, a gente se fala.
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0: Está no ar a Voz do Brasil. As notícias do governo federal que movimentaram o país no dia de hoje.
1: Olá, boa noite.
2: Boa noite para você que nos acompanha em todo o país.
1: Sexta-feira, 9 de outubro de 2026.
2: Vamos aos destaques do dia.
1: Preço dos combustíveis.
2: Impostos federais sobre a gasolina são zerados por 30 dias e desoneração do etanol é prorrogada.
1: Medidas incluem subvenção ao óleo diesel e fiscalização contínua. Thaís de Araújo.
3: Com a decisão, fica zerada por 30 dias a cobrança dos impostos PIS, COFINS e CID sobre a importação e a comercialização de gasolina.
2: Santuário de Aparecida espera mais de 500 mil fiéis nas celebrações da Padroeira do Brasil.
1: Movimentação de peregrinos e visitantes deve injetar mais de 3 bilhões e meio de reais na economia.
2: E a Polícia Rodoviária Federal intensifica a fiscalização nas rodovias. Luciana Colares de Holanda.
4: Os corredores rodoviários de São Paulo e do Pará ganham atenção especial em direção ao Santuário Nacional de Aparecida e ao Círio de Nazaré.
1: Segunda-feira é dia das crianças e quem vai comprar presente de última hora deve ficar atento.
2: Inmetro alerta para cuidados na escolha dos brinquedos. Márcia Fernandes.
5: Segundo o Inmetro, um dos cuidados importantes é observar o selo que indica se o presente corresponde à idade da criança. É preciso observar também se há peças pequenas ou produtos tóxicos na composição.
1: Hoje na apresentação da Voz do Brasil, Luciano Seixas e Mariana Jumbi.
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1: Na próxima segunda-feira é dia de Nossa Senhora Aparecida, padroeira do Brasil.
2: E a Polícia Rodoviária Federal já está nas rodovias com operações de fiscalização e orientação aos condutores.
1: Com atenção especial para as estradas do interior de São Paulo, onde acontecem romarias em homenagem à Nossa Senhora Aparecida.
2: E também no estado do Pará, com as celebrações do Círio de Nazaré.
1: Com a movimentação, haverá reforço de policiamento para prevenir acidentes graves e aumento da criminalidade.
4: Todas as rodovias federais do país terão reforço na fiscalização entre 9 e 12 de outubro. E os corredores rodoviários de São Paulo e do Pará ganham atenção especial por causa da grande mobilização em direção ao Santuário Nacional de Aparecida e ao Círio de Nazaré. A Polícia Rodoviária Federal vai ampliar o policiamento nos dois estados com emprego de policiais de diferentes regiões, que vão atuar na fiscalização de trânsito com foco no controle de velocidade e nas condutas que possam aumentar os riscos de acidentes. E a PRF faz recomendações aos romeiros e motoristas, como detalha Natália Guimarães, da Comunicação Social da Polícia Rodoviária Federal.
6: Aos romeiros, a orientação é de usar roupas claras, materiais refletivos.